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22: Olá, fã, tudo bem? Você conhece Antônio Morales Júnior? Ele nasceu nas Filipinas em 10 de setembro de 1943 e aos 15 anos mudou-se com a família para a Espanha. Ele ficou conhecido a partir de 1974, quando gravou esta canção. Você sabia que Excuse Me é a versão em inglês de Perdona-me, escrita pelo próprio Júnior e o produtor musical inglês Simon Napier Bell? A canção Excuse Me fez muito sucesso aqui no Brasil, talvez embalada pela onda dos sucessos de artistas como Morris Albert, Christian, Dave McLean e outros brasileiros que estavam estourando nas rádios com canções em inglês. E agora eu te convido a voltar à adolescência, ao tempo da escola, dos colegas, dos bailes e do amor não correspondido, do primor do romantismo da década de 70 com Excuse Me, Júnior, no sucesso que você não esquece.

Entre 1974 e 1976, Júnior teve grande destaque nas paradas de sucesso do Brasil e, apesar de nunca mais ter conseguido repetir o grande êxito da balada Excuse Me, até os dias de hoje, este grande sucesso do cantor ainda é bastante executado pelas rádios, o que confirma a beleza e a genialidade de uma das mais belas canções românticas que um artista já mostrou para o mundo. Eu sou o Paulo Vaz e assim encerramos mais uma edição do Sucesso Que Você Não Esquece. Até a próxima. Bye, bye.

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7: Olá, ouvinte da Rádio Easy. Hoje atravessamos o Atlântico e chegamos à Califórnia para conhecer 6 curiosidades sobre Napa Valley, uma das regiões vinícolas mais famosas dos Estados Unidos e do mundo. A primeira é que Napa está localizada na Califórnia, relativamente próxima de São Francisco, e apesar de sua fama mundial, representa apenas uma pequena parcela de toda a produção de vinho do estado. Em segundo, a grande estrela tinta da região é a Cabernet Sauvignon, responsável por muito dos vinhos mais prestigiados de Napa. A terceira curiosidade é a enorme diversidade de solos e microclimas existentes dentro de um território relativamente pequeno, possibilitando estilos muito diferentes. Em quarto, um acontecimento colocou o Napa definitivamente nos holofotes mundiais, o famoso Julgamento de Paris, em 1976. Numa degustação às cegas realizada na França, vinhos californianos superaram grandes exemplares franceses em algumas categorias. A quinta curiosidade sobre Napa Valley é a influência do Oceano Pacífico e das neblinas que entram pela região, ajudando a moderar a temperatura em determinadas áreas. E a sexta curiosidade é que Napa Valley não produz apenas Cabernet Sauvignon. Encontramos também Chardonnay, a rainha das uvas brancas, Merlot, conhecida mundialmente principalmente pelos vinhos lá de Bordeaux, na margem direita, Sauvignon Blanc, Pinot Noir e muitas outras variedades, dependendo da localização do vinhedo. O Julgamento de Paris ajudou a mostrar algo importante ao mundo. Grandes vinhos podem nascer muito além das tradicionais regiões europeias. Quer sugerir um tema para o Música e Vinho? Fale comigo pelo Instagram, @jonas.sommelier. E agora fique com o som de Biquíni Cavadão.

0: finalizando mais uma edição do Clássicos da Original com Michael Bolton. Obrigado pela sua companhia. Lembrando que você pode curtir a programação 24 horas de forma online. Acesse, indique e compartilhe. cafm.com.br/easyrondonópolis. Desejo você uma excelente noite de quarta-feira. Um grande abraço e até a próxima.
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0: notícias no dia de hoje.
1: Olá, boa noite.
2: Boa noite para você que nos acompanha em todo o país.
1: Quarta-feira, 30 de setembro de 2026.
2: Vamos aos destaques do dia.
1: Centro Nacional de Proteção à Criança e ao Adolescente vai centralizar notificações de crimes na internet.
2: Plataformas deverão comunicar situações de risco iminente ou em andamento em até 12 horas. Graziela Mendonça.
3: Portaria também autoriza a criação de uma força integrada para combater o crime organizado no ambiente cibernético.
1: Mudanças nas receitas médicas controladas.
2: Uma nova regra da Anvisa autoriza os médicos a emitirem as receitas de forma totalmente digital.
1: A partir de hoje, as vigilâncias sanitárias locais passam a usar um sistema único integrado em todo o Brasil. Cleide Lopes.
4: O novo sistema foi criado para centralizar a gestão na prescrição de medicamentos sujeito a controle especial.
2: Está chegando o Dia das Crianças.
1: E você já sabe o que vai dar de presente?
2: Na hora de escolher um brinquedo, fique de olho nas dicas do Inmetro para garantir diversão com segurança. Pablo Mundim.
5: Do Inmetro, orienta os pais a verificarem a presença do selo de identificação da conformidade antes da compra.
1: Hoje, na apresentação da Voz do Brasil, Luciano Seixas e Mariana Júnior.
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1: A Justiça Federal determinou medidas para a proteção de crianças e adolescentes na plataforma Discord.
2: O pedido foi feito em ação da Advocacia Geral da União, acatada pelo Judiciário.
1: A ferramenta de comunicação terá que adequar o monitoramento da plataforma, verificação de idade e de controle parental, entre outras medidas.
6: Na ação que foi acatada pela Justiça Federal, a Advocacia Geral da União sustenta que a plataforma Discord apresenta falhas nos mecanismos de verificação de idade e de proteção aos usuários contra riscos graves, como os que culminaram na morte de uma adolescente de 13 anos em julho deste ano. A ferramenta de mensagens instantâneas e comunicação deverá cumprir agora uma série de determinações judiciais, entre elas, adotar medidas para impedir a recriação de servidores, canais e comunidades removidos e o retorno de usuários banidos ou suspensos. O Procurador Nacional de Defesa e Democracia da Advocacia Geral da União, Rafael Ramos, ressaltou que as medidas estabelecidas pela Justiça estão previstas na legislação brasileira, com destaque para o Estatuto da Criança e do Adolescente Digital.
7: Esse quadro ele já vinha se agravando e o que acontece? O Brasil hoje ele tem uma legislação específica, né, para proteção de crianças e adolescentes no ambiente digital, chamado ECA Digital. Então nós, essa foi a grande base, digamos, da nossa ação, foi exigir que fossem cumpridas determinações que já constam em lei, mas que infelizmente não estavam sendo observadas especificamente nessa plataforma.
6: De acordo com a decisão judicial, as contas de crianças e adolescentes até 16 anos devem estar vinculadas às contas de seus responsáveis legais. A plataforma de Discord também deverá adotar medidas de proteção e ferramentas de supervisão parental, incluindo o controle das interações. A decisão ainda determina que o Discord crie protocolo para situações de extorsão sexual envolvendo crianças ou adolescentes. Rafael Ramos, da Advocacia Geral da União, explicou que essas plataformas já têm ferramentas para coibir esses tipos de crimes.
7: Há mecanismos nas formas de detecção, seja por vídeos, seja por ícones, seja por textos, seja por chamados metadados, né, correlações de comportamento de determinados usuários conversando com outros, os chamados sinais, né, esses marcadores, as empresas têm condição de fazer esse acompanhamento e é uma avaliação de risco, né?
6: O Discord também deve comprovar a capacidade de operar em língua portuguesa para segurança, moderação e recebimento de denúncias no Brasil. Caso não cumpra a determinação judicial, a plataforma ficará sujeita a multa diária de R$100 mil. Reportagem Luana Karen.
2: O Google removeu do YouTube 46 canais e 11 vídeos criados por meio de inteligência artificial com falsos médicos para disseminar desinformação, promessas de curas e tratamentos sem comprovação científica.
1: Outros 32 canais e 4 vídeos já estavam disponíveis quando a notificação chegou à empresa. 2 canais foram desmonetizados.
2: Segundo o Google, os canais foram excluídos por violações às políticas da plataforma, fraude e roubo de identidade.
1: O pedido para retirada do conteúdo foi feito pela Advocacia Geral da União.
2: O Centro Nacional que vai centralizar

0: notificações sobre possíveis crimes cibernéticos contra crianças e adolescentes.
1: A estrutura ligada à Polícia Federal vai receber, analisar e encaminhar os casos às autoridades responsáveis.
0: Saiba mais com Graziela Mendonça.
2: O Ministério da Justiça e Segurança Pública publicou uma portaria que estabelece como serão recebidas e encaminhadas as notificações sobre possíveis crimes contra crianças e adolescentes no ambiente digital. A Polícia Federal vai centralizar esse trabalho por meio do Centro Nacional de Proteção à Criança e ao Adolescente. As empresas de tecnologia deverão comunicar situações de risco crível, iminente ou em andamento em até 12 horas. Casos onde há indícios de material de violência contra criança e adolescente terão prazo de 72 horas ou de até 7 dias, dependendo da ocorrência. A empresa também terá que retirar o conteúdo do ar imediatamente e guardar o material e os registros necessários para ajudar nas investigações. Os relatórios serão analisados e encaminhados às autoridades responsáveis, como as polícias, o Ministério Público e a Agência Nacional de Proteção de Dados. A portaria também autoriza a criação de uma força integrada para combater o crime organizado no ambiente cibernético, inclusive casos de violência sexual contra crianças e adolescentes. Graziela Mendonça para a Voz do Brasil.
0: Autoridades brasileiras se reuniram hoje com o representante de comércio dos Estados Unidos para mais uma tentativa de diálogo sobre as tarifas impostas pelo governo norte-americano.
1: Com presença do ministro do Desenvolvimento, Indústria, Comércio e Serviços, Márcio Elias Rosa, e do ministro das Relações Exteriores, Mauro Vieira, o encontro ocorreu durante a reunião de ministros do comércio do G20, grupo que reúne nações desenvolvidas e emergentes, e também a União Europeia e a União Africana.
0: Durante a reunião, os ministros reafirmaram a disposição do Brasil de avançar nas soluções que afetam o comércio bilateral.
1: O governo norte-americano deve encaminhar nas próximas semanas um documento com uma proposta para possível acordo, como explica o ministro do Desenvolvimento, Márcio Elias Rosa.
3: Apresentamos de novo para eles nossos argumentos, quão injustas e indevidas são as tarifas que são impostas ao Brasil na atualidade e a necessidade de superá-las. Eles assumiram o compromisso de nos encaminhar nas próximas semanas um documento das discussões daqui para frente. Conseguimos alcançar um ponto de convergência. É necessário que tenhamos um escopo definido para aquilo que possa vir a ser no futuro um acordo comercial entre Brasil e Estados Unidos.
0: Mais de 3 mil moradias poderão ser construídas em 13 estados a partir da destinação de 28 imóveis da União para projetos habitacionais.
1: Os imóveis são prédios para serem revitalizados ou terrenos para construção de moradias, localizados em 12 estados e no Distrito Federal.
0: São Paulo é o estado com maior número de concessões. São 7 para a construção de 1.325 unidades.
1: A ministra da Gestão e da Inovação em Serviços Públicos, Esther Dweck, que fez a entrega nesta quarta-feira, comentou a iniciativa.
4: A gente conseguiu mapear vários imóveis, terrenos ou prédios que tinham um potencial de habitação e colocamos à disposição a partir de um edital específico do Minha Casa Minhas Identidades com a oferta desses imóveis. E a partir disso houve todo o processo de seleção. São várias etapas, né? A seleção já foi anunciada alguns meses atrás, mas agora é uma etapa importantíssima que nesses 28 imóveis a gente faz a cessão do direito real de uso, que é justamente para começar agora o processo de, se for um prédio, de fazer o retrofit, se for um terreno, começar a construção.
0: Populações de comunidades quilombolas de todo o país passam a ter atendimento dentro do Sistema Único de Saúde com foco em necessidades específicas.
1: Já estão valendo as regras da nova Política Nacional de Saúde Integral da População Quilombola.
0: A medida tem o objetivo de combater as desigualdades históricas no acesso aos serviços e garantir direito à saúde nesses territórios.
5: Política de proteção à saúde da população quilombola avança com a assinatura da portaria que institui a Política Nacional de Saúde Integral da População Quilombola no último dia 15 de setembro. A norma é mais um passo na atenção integral e para o enfrentamento das desigualdades em saúde da população quilombola. Com a portaria publicada, a política de saúde será integrada ao SUS. Agora, ela será implementada nos territórios. Para isso, é preciso elaborar elaborar o Plano Operativo Nacional, que deverá detalhar prioridades, metas, indicadores, responsabilidades e mecanismos de acompanhamento e avaliação. A norma garante ainda que o reconhecimento da população quilombola para fins de atenção à saúde independe da situação de regularização fundiária ou de titulação do território. Daniele Popov para a Voz do Brasil.
1: O subsistema de saúde indígena, responsável por atender os povos originários diretamente nas comunidades e aldeias, está completando 27 anos.
0: É por ele que são realizados, por exemplo, mutirões de atendimento para consultas e exames.
1: A experiência foi levada recentemente por uma comitiva brasileira ao México, país que pretende adotar modelo semelhante no Sistema Único de Saúde.
0: Nós conversamos sobre tudo isso com a secretária especial de saúde indígena, Lucinha Tremembé, hoje mais cedo. Acompanhe. Secretária, bem-vinda à Voz do Brasil, é um prazer ter a senhora conosco. A senhora participou, né, secretária, da comitiva brasileira que esteve no México apresentando o nosso modelo aí de saúde indígena. Conta pra gente, então, o que o Brasil mostrou aos mexicanos e por que esse encontro aconteceu?
6: Eu que agradeço o convite. Sim, estive compondo a comitiva do ministro na semana passada e a gente foi apresentar o SUS, o Sistema Único de Saúde. O México vai implantar, vai ser o segundo país que vai implantar um Sistema Único de Saúde, né? Assim, a exemplo do nosso SUS. E a gente também apresentou o nosso SASI-SUS. Que já é uma. Se o SUS já é uma iniciativa, algo que é único, imagina um subsistema específico para os povos indígenas. Então a gente fez essa apresentação e saímos de lá com vários compromissos, inclusive de compartilhamento de mais informações, que o México ficou muito interessado de também implantar algo semelhante a um subsistema. Eles disseram que não do formato, porque realmente como vai ser um sistema único agora lá, seria, eles disseram, não, a gente não vai fazer algo tão grande, mas ter uma secretaria, aliás, um departamento que vai tratar de todas as políticas e a saúde estará dentro.
1: Pois é, assim como o Brasil, o México é um país com uma população indígena grande e com grande influência em diversas áreas da sociedade, né? A troca de experiências com mexicanos pode nos ajudar? De que forma?
6: Pode sim. A gente até falou isso na nossa apresentação, que a gente tinha algo muito parecido, que era a população, evidentemente, né? A gente tem população indígena aqui, tem população indígena lá, e a gente tinha coisas distintas que a gente poderia se compartilhar. No caso do Brasil, a gente tem um subsistema específico hoje, que já atua com política específica para a assistência à saúde dos povos indígenas do Brasil. E o México, mesmo não tendo um subsistema, mesmo não tendo um sistema único, mas eles atuam com a medicina tradicional. Então, eles têm várias estratégias, várias expertises, experiência. Inclusive, eu tive a oportunidade de ir visitar um dos centros tradicionais, muito interessantes. Trabalham com parteiras tradicionais, trabalham com a medicina alternativa. Então, isso é que a gente quer agregar entre os dois países.
0: Vamos falar um pouquinho, secretária, dos mutirões de atendimento à saúde indígena. Então, a gente teve um agora sobre os Yanomami, né? Com consultas, exames especializados lá na terra indígena Yanomami. A CESAI tem feito ações assim em outras terras indígenas também. Como é que são os resultados desses mutirões?
6: Sim. A CESAI tem fez um cronograma para fazer mutirões em vários DSEIs de todas as regiões do Brasil.
0: DSEIs são os distritos de saúde indígena, né?
6: Isso, os distritos sanitários especiais indígenas. Nós temos 34 no Brasil. Então a gente fez um cronograma que abrangesse aí todas as 5 regiões do Brasil, olhando principalmente para a fila de espera e para o que os mutirões iriam ofertar: saúde da mulher, a oftalmologia, exames. Então a gente olha para essa fila e aí a gente organiza esse cronograma. A gente já fez em vários outros de seis. Agora a gente encerra amanhã Hoje a gente está encerrando no Yanomami, trazendo aí várias estratégias para um território que a gente tem um primeiro centro de referência também, que inclusive a ação está sendo realizada nesse centro de referência no meio da Amazônia.
1: Como a senhora falou, né, tem ocorrido ações específicas para a saúde da mulher também, inclusive com rastreio de câncer de colo de útero. Essas ações costumam ser bem recebidas pelas indígenas? Os mutirões ajudam a prevenir e tratar doenças?
6: Muito bem recebido. Eu tenho participado, inclusive, de algumas ações, tenho ido lá, conversado com as lideranças, com os profissionais, e o quanto a gente sai satisfeito de ouvir dos usuários que estão lá, deles terem recebido o serviço, e isso mitiga realmente o tempo de espera, mas também deles estarem saindo de suas aldeias para poderem ir para a cidade grande, que é esse o propósito também da gente levar assistência para dentro desses territórios, para que eles se desloquem menos ainda para as cidades grande.
0: Agora, o Sistema de Atenção à Saúde Indígena está completando 27 anos, né, secretária? Ao longo desse período, o que a senhora destacaria como as políticas mais importantes e os aprimoramentos que ocorreram aí nessas quase 3 décadas?
6: Nosso subsistema de atenção à saúde indígena, 27 anos. A gente olha para trás e vê realmente que é muito tempo e que temos muitos avanços, né? O subsistema foi realmente um grande avanço de ter se criado um subsistema específico dentro do Sistema Único de Saúde, porque mesmo o nosso Sistema Único de Saúde, ele traz a integralidade, a universalidade, mas a gente olha para a questão da equidade. Então, por isso que foi pensado, trazido, né, ser criado um subsistema, e aí esse subsistema ele trouxe políticas específicas, embora que a gente aplique os programas que é usuais do Sistema Único de Saúde, mas quando eles são aplicados dentro dos territórios indígenas, eles trazem um outro formato.
0: Sofrem adaptações, né?
6: Adaptações, porque aí ele se adapta a questões territorial, a questão cultural, a forma de organização dessa população. Então isso já é um diferencial muito grande, não é à toa que é uma saúde diferenciada, que tem um subsistema específico para isso.
1: Muito bem, nós conversamos com a secretária de Saúde Indígena do Ministério da Saúde, Lucinha Tremembé. Muito obrigado por sua entrevista aqui à Voz do Brasil.
6: Eu que agradeço.
0: Receitas de medicamentos que até então eram emitidas apenas em papel, agora também poderão ser feitas de forma digital a partir dessa quarta-feira.
1: A novidade faz parte de uma nova etapa do Sistema Nacional de Controle de Receituários da Anvisa, que passa a oferecer funcionalidades para a emissão e o controle digital das receitas.
0: A mudança amplia as opções de prescrição e mantém o controle sobre medicamentos sujeitos a regras especiais. Confira na reportagem.
7: Algumas receitas que antes eram feitas somente em papel, agora também poderão ser emitidas eletronicamente. A mudança não significa o fim das receitas físicas, nem torna obrigatória a versão digital. A nova etapa amplia as opções de prescrição nas farmácias e drogarias. Entre as principais novidades está a emissão eletrônica das notificações de receita, como as de cor azul e amarela, que eram emitidas somente em papel. O analista de pesquisa João Paulo Ribeiro conta que foi atendido em uma teleconsulta e recebeu uma receita eletrônica e fala sobre as vantagens desse tipo de prescrição.
8: No fim das contas eu achei super prático, porque diminui a quantidade de papel para carregar depois da consulta, né? Diminui a quantidade de documento para guardar.
7: O novo Sistema Nacional de Controle de Receituários foi criado pela Agência Nacional de Vigilância Sanitária, Anvisa, para centralizar a gestão da numeração e ampliar o controle das receitas utilizadas na prescrição de medicamentos sujeito a controle especial, como explica o diretor da Anvisa, Tiago Campos.
9: Reúne a gestão da numeração dos receituários em uma base nacional única. Isso permite acompanhar o percurso da receita desde a sua emissão até o registro da utilização pela farmácia ou drogaria, com base padronização e rastreabilidade.
7: Para a coordenadora do Grupo Técnico de Vigilância do Conselho Federal de Farmácia, Luciana Calil, o novo sistema de prescrição vai ajudar a evitar a falsificação de receitas e melhorar o acesso das farmácias às informações.
10: Nós temos muitas receitas falsificadas que são feitas de forma ilegal. local. E de forma eletrônica isso não vai ser possível, porque essa numeração ela é controlada pela vigilância e ela é associada ao CPF e ao número de registro do prescritor.
7: É bom lembrar que as receitas em papel continuam válidas e podem ser utilizadas de acordo com as regras aplicáveis a cada tipo de medicamento. A implementação do Sistema Nacional de Controle de Receituários, o SNCR, acontece de forma gradual até 29 de outubro de 2026. Mais informações sobre o novo sistema de receituários podem ser obtidas em gov.br/Anvisa. Reportagem Cleide Lopes.
0: Neste mês, o Inmetro promoveu uma operação para a fiscalização de produtos infantis em lojas físicas e virtuais.
1: O objetivo é que a diversão seja segura e não acabe em acidente.
0: Conheça agora algumas dicas dos critérios que devem ser observados e o que fazer em caso de dúvidas ou denúncias.
11: Na hora de escolher um brinquedo, a segurança das crianças deve vir em primeiro lugar. Para prevenir riscos, o Inmetro, Instituto Nacional de Metrologia, Qualidade e Tecnologia, realizou durante o mês de setembro a Operação Criança Segura, que fiscaliza produtos infantis em lojas físicas e virtuais. O assessor da Diretoria de Avaliação da Conformidade do Inmetro, Leonardo Rocha, orienta os pais a verificarem a presença do selo de identificação da conformidade antes da compra.
12: Isso é aquele selinho que tem a marca do Inmetro junto com a marca do organismo de certificação responsável pela avaliação de conformidade daqueles brinquedos. Então, os pais, ao observarem a presença daquele selo, podem ter a tranquilidade de que aquele produto passou por um processo de avaliação com foco no cumprimento dos requisitos de segurança. Essa avaliação contempla auditoria da fábrica onde o produto foi produzido, bem como a realização de testes, realização de ensaios em laboratório para verificar o cumprimento dos requisitos de segurança.
11: Entre os itens verificados estão brinquedos, berços e bicicletas, entre outros produtos infantis. Mas a atenção não deve parar no selo. É importante observar também se as informações estão em português e a classificação etária indicada na embalagem. O assessor do Inmetro, Leonardo Rocha, alerta para a diferença entre a indicação e a restrição de idade.
12: A indicação, ela tem relação com aspectos cognitivos. A criança, ela tem uma idade que vai permitir a ela aproveitar ao máximo aquele brinquedo. É diferente da restrição, que tem relação com segurança da criança. Aquele brinquedo, ele é restrito, ele é proibido para criança naquela faixa etária.
11: Outra dica é dar preferência ao comércio formal. Nas compras pela internet, o consumidor pode solicitar imagens do produto ou da embalagem, bem como o número de registro, quando for o caso. Denúncias podem ser feitas ao Inmetro por meio da plataforma Fala BR ou pelo telefone 0800-285-1818. Já os acidentes de consumo podem ser registrados no endereço SIMAC com S e C mudo no final, ponto inmetro.gov.br. Reportagem Pablo Mundim.
1: Até 18 de outubro é possível contribuir com as regras do programa Selo Verde, que certifica produtos e serviços quanto à sustentabilidade ambiental.
0: A iniciativa também ajuda a garantir a competitividade dos produtos brasileiros no mercado internacional.
1: Podem participar fabricantes, prestadores de serviços, entidades representativas, especialistas, consumidores, órgãos públicos e demais interessados.
0: As sugestões podem ser enviadas por meio da plataforma brasilparticipativo.presidente.
1: E essas foram as notícias do governo federal.
0: Uma realização da Secretaria de Comunicação Social da Presidência da República.
1: Com produção da empresa Brasil de Comunicação.
0: Fique agora com o Minuto do TCU. Em seguida, as notícias do Poder Judiciário e do Congresso Nacional. Boa noite.
1: Boa noite para você. Até amanhã.
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15: O Tribunal de Contas da União analisou as medidas para melhorar o controle e o rastreamento de armas de fogo no Brasil. A auditoria monitorou ações do Ministério da Justiça, Polícia Federal, Exército e Secretaria Nacional de Segurança Pública. A fiscalização aponta problemas na integração dos sistemas e no acompanhamento de armas apreendidas, furtadas, roubadas ou extraviadas. O ministro relator do processo, Éder de Oliveira, falou sobre os resultados do trabalho.
16: A conclusão, senhor presidente, é que essa matéria de alta relevância ainda necessita de ações mais incisivas dos ministérios e órgãos correspondentes para melhorar o controle e a rastreabilidade das armas de fogo no Brasil.
15: O tribunal vai continuar acompanhando o cumprimento das medidas. Saiba mais em tcu.gov.br.
14: 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Você vai ouvir agora notícias do Poder Judiciário.
17: Ministro Gilmar Mendes destaca a imparcialidade do ministro Fachin no primeiro ano à frente do STF.
18: Justiça Eleitoral explica como consultar o local de votação para o pleito de domingo. O
17: WhatsApp é citado como meio de assédio eleitoral em 37% das ações na Justiça do Trabalho.
18: Boa noite, eu sou Marcela Luiza.
17: E eu sou Walter Lima.
18: No início da sessão plenária de hoje, o ministro Gilmar Mendes, decano do Supremo Tribunal Federal, homenageou o ministro Edson Fachin pelo primeiro ano à frente da corte.
17: Gilmar Mendes destacou como marcas da gestão do ministro Fachin a imparcialidade, a serenidade e o compromisso com a preservação da estabilidade e da identidade institucional do tribunal. Vamos ouvir um trecho.
19: Em um ambiente de temperatura elevada, Vossa Excelência tem mantido o tom sóbrio, a palavra medida e o comprometimento integral com a manutenção da constância, da tranquilidade e do ethos decisório do Supremo Tribunal Federal.
17: O decano do STF também ressaltou que a gestão de Fachin tem se pautado pela Constituição e que essa diretriz tem orientado a atuação do ministro na condução da corte.
18: O plenário do Supremo decidiu hoje, por unanimidade, que servidores que assumem cargo público em outro ente federativo sem interrupção do vínculo com a administração têm direito de optar entre o regime de previdência complementar e o regime previdenciário anterior.
17: O tema servirá de parâmetro para casos semelhantes em todo o país. Marcelo Della Libera.
20: O caso concreto diz respeito a um servidor público municipal do Rio Grande do Sul. Ele questionava uma decisão da Justiça Federal que negou o direito de permanecer na sistemática previdenciária anterior à instituição do regime de previdência complementar dos servidores federais. O servidor alegava que deveria ter o direito de opção reconhecido porque já havia ingressado no serviço público municipal em fevereiro de 2008 e não houve interrupção do vínculo com o serviço público. O relator é o ministro Edson Fachin, que decidiu atender ao pedido feito pelo servidor. Os demais ministros seguiram o entendimento do relator. Assim, o plenário, por unanimidade, decidiu que servidores municipais, estaduais e distritais que ingressaram no Serviço Público Federal após a instituição da Previdência Complementar têm o direito de optar pelo regime anterior.
18: O primeiro turno das eleições 2026 é neste domingo. Você já sabe onde vai votar?
17: O repórter Fábio Ruas explica como consultar o local de votação.
21: Pode ser de forma presencial ou pela internet. Pela internet, dá para consultar pelo aplicativo e-título. É só acessar a opção Onde Votar. Vai aparecer o local de votação com endereço, zona e seção eleitoral. Também dá para acessar pelo computador, no site tse.jus.br ou na página do TRE do seu estado. Quem preferir, pode procurar cartórios eleitorais, centrais de atendimento ao eleitor e postos do Tribunal Regional Eleitoral de cada estado.
18: O WhatsApp aparece em 37% das ações sobre assédio eleitoral analisadas pela Justiça do Trabalho.
17: E com o uso das redes sociais, esse assédio não fica apenas no ambiente do trabalho. Samantha Flor.
22: A pesquisa analisou 138 processos de todo o país. Além do WhatsApp e das redes sociais, foram identificados outros aplicativos de mensagens e plataformas usadas pelas empresas. Entre as provas apresentadas à Justiça estão mensagens digitais, áudios, documentos e depoimentos de testemunhas. Desde maio de 2023, a Justiça do Trabalho já registrou mais de 800 processos relacionados a assédio eleitoral.
18: STJ decide que Justiça Brasileira não pode julgar pedido de indenização de ex-jogador de futebol argentino contra produtoras do jogo eletrônico FIFA Soccer.
17: O atleta alegava uso indevido da imagem dele no jogo, que também é vendido no Brasil. Fátima Uchoa.
2: Para o STJ, a simples comercialização do jogo no varejo brasileiro não torna o Judiciário Nacional competente para resolver o caso, já que o ex-jogador mora fora, nunca atuou por clubes brasileiros e as empresas que criaram o jogo eletrônico são sediadas na Holanda e no Reino Unido. A relatora foi a ministra Nancy Andrighi.
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18: Uma boa noite.
17: E até amanhã.
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3: Eu sou Humberto Pinheiro e estes são os destaques de hoje do Jornal do Senado que começa agora. Medida provisória do Desenrola 3.0 começa a tramitar no Congresso. Senado pode votar confisco de bens usados em crimes sexuais e tráfico de menores. Estatuto do Ribeirinho será tema de debate na Comissão de Meio Ambiente. Boa noite. O Congresso Nacional vai analisar a medida provisória que criou o programa Desenrola 3.0. Serão beneficiados os brasileiros que tiverem dívida não paga com banco, órgão público, comércio ou prestador de serviço em geral. O programa vai durar até o dia 30 de junho de 2028 e tem como objetivo facilitar a quitação desses débitos e limpar o nome dos consumidores. Repórter Alexandre Campos.
4: De acordo com a MP, serão destinados 15 bilhões de reais para que a União compre a dívida dos credores originários com pelo menos 90% de desconto e renegocie diretamente com os devedores, repassando o mesmo abatimento recebido. O senador Oriovisto Guimarães, do PSDB do Paraná, lembrou que a medida vai ser boa para os credores, que irão receber um valor por uma dívida difícil de ser recuperada, e para os devedores, que ficarão com o nome limpo na praça.
23: É claro que isso vai atingir um número enorme de pessoas, se estima que vai facilitar a vida em torno de 15 milhões de pessoas.
4: O texto editado também prevê medidas do Conselho Monetário Nacional para garantir a transparência de produtos financeiros ofertados no mercado e a melhor tomada de decisão pelos consumidores quando vão contratar algum empréstimo ou comprar um bem ou serviço, por exemplo.
3: A Comissão de Segurança Pública pode votar, após as eleições, o projeto de lei que autoriza o confisco e a destinação de bens móveis e imóveis utilizados na prática de crimes de tráfico e contra a dignidade sexual de crianças e adolescentes. A matéria também pune quem cede imóveis ou apoia esses abusos. A reportagem é de Bruno Lourenço.
24: A proposta diz que veículos, embarcações e imóveis de quem comete ou colabora com delitos de exploração sexual e tráfico infanto-juvenil poderão ser apreendidos, confiscados e revertidos para fundos públicos de assistência e proteção à infância. A senadora Damares Alves, do Republicanos do Distrito Federal, ressaltou durante a análise do projeto de lei na Comissão de Direitos Humanos a importância de agir contra o patrimônio de quem pratica ou contribui para a exploração de crianças e adolescentes.
25: A responsabilidade por esses crimes não recai somente nos atores, mas alcança os partícipes, como medida dissuasória, aqueles que prestam auxílio na prática delituosa. Por exemplo, aquele que empresta a casa para que uma criança seja explorada sexualmente, que empresta o hotel para que uma criança seja explorada sexualmente.
24: Depois da Comissão de Segurança Pública, a proposta, que surgiu da CPI dos Maus Tratos, segue para a Comissão de Constituição e Justiça.
3: Já a Comissão de Meio Ambiente pode realizar um debate antes de votar o projeto que cria o Estatuto do Ribeirinho. O pedido do debate ainda precisa ser aprovado pelos senadores. Repórter César Mendes.
26: O Estatuto do Ribeirinho busca assegurar políticas públicas em áreas como saúde, infraestrutura e atividades produtivas para as comunidades tradicionais do Brasil que vivem às margens de rios, lagos e igarapés. Mas o senador Zequinha Marinho, do Podemos do Pará, pediu um debate antes da votação para analisar os critérios de identificação dessas áreas, a forma de comprovar o uso tradicional e os procedimentos de cadastro das comunidades. Para o senador Jaime Bagatoli, do PL de Rondônia, o debate pode reunir informações técnicas, jurídicas e administrativas para definir critérios mais claros, evitando futuros conflitos.
5: Nós temos diversos proprietários com documentos de área, nós temos que dar segurança jurídica também às pessoas, mas sabemos o direito que os nossos ribeirinhos têm.
26: O pedido do debate sobre a criação do Estatuto do Ribeirinho precisa ainda ser aprovado na Comissão de Meio Ambiente.
3: Um novo projeto em análise no Senado propõe a criação do programa Jovem Aprendiz Digital. O texto prioriza estudantes da rede pública e jovens em situação de vulnerabilidade. Repórter Pedro Pincer.
6: A formação deverá abranger ferramentas de trabalho e comunicação, análise de dados, fundamentos de programação, segurança da informação, comércio digital e uso responsável da inteligência artificial. Os conteúdos serão adaptados às atividades e ao nível de desenvolvimento do aprendiz. Terão prioridade estudantes e ex-alunos de escolas públicas, jovens em situação de vulnerabilidade social ou de famílias inscritas no Cadastro Único, pessoas com deficiência e grupos com menor participação nas ocupações digitais. O projeto prevê o aproveitamento de laboratórios, unidades móveis, plataformas de ensino e instrutores do Sistema S, inclusive em municípios do interior. Os contratos do programa contarão para o cumprimento da cota de aprendizagem já prevista na CLT. Microempresas e empresas de pequeno porte poderão aderir voluntariamente.
3: E uma nova lei sancionada pelo presidente da República reduz os tributos das empresas que oferecem proteção às seguradoras. A primeira fase da implementação das regras será em 2027, com outra etapa prevista para 2030. Repórter Marcela Cunha.
7: As seguradoras podem contratar outras empresas para dividir os custos das indenizações que precisam pagar aos clientes. São as chamadas resseguradoras, que ajudam a cobrir esses gastos, por exemplo, quando uma enchente atinge muitos imóveis segurados ao mesmo tempo. Uma nova lei reduz a tributação das resseguradoras sediadas no Brasil. A intenção é melhorar as condições dessas empresas para competir com as estrangeiras e fortalecer o setor no país. A partir de janeiro de 2027, a contribuição social sobre o lucro líquido, a CSLL, cai de 15% para 9%. Relator do projeto no Senado, o senador Camilo Santana, do PT do Ceará, explicou que a diferença de tributação favorece a contratação de resseguradoras no exterior.
8: As resseguradoras estrangeiras muitas vezes operam em jurisdições com regimes tributários mais competitivos. Essa assimetria desestimula a manutenção do capital no Brasil e incentiva o envio de prêmios de resseguro para o exterior, gerando saída de divisas.
7: A partir de janeiro de 2030, as resseguradoras também deixarão de pagar o adicional de 10% do imposto de renda.
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3: A Justiça Eleitoral e a Polícia Civil de Santa Catarina tomaram uma iniciativa pioneira para garantir o voto livre e seguro das mulheres vítimas de violência doméstica. Nas eleições de 2026, quem tiver medida protetiva poderá votar numa seção diferente da conhecida pelo agressor. Quem explica essa mudança é a repórter Raíssa Abreu.
27: O Tribunal Regional Eleitoral de Santa Catarina entendeu que a regra da transferência temporária de eleitores, O voto em trânsito poderia valer para que mulheres com medida protetiva mudassem temporariamente seus locais de votação. É o que explica o coordenador de gestão do Cadastro Eleitoral, Carlos Gerber.
0: Houve uma interpretação que a mulher com medida protetiva, ela tem a sua liberdade, a sua acessibilidade, o seu acesso aos locais mais restritos, e isso poderia impedir por uma razão de segurança pessoal dela de deixar de votar.
27: De acordo com Gerber, a ideia está sendo levada ao Tribunal Superior Eleitoral, que pode estender a possibilidade a todo o país nas próximas eleições. Se você precisa de apoio ou orientação sobre medidas protetivas, a Central de Atendimento à Mulher funciona 24 horas pelo telefone 180. Em caso de emergência, ligue 190.
3: Com trabalhos técnicos de Eliseu Caires, o Jornal do Senado fica por aqui. Acompanhe agora as notícias da Câmara dos Deputados. Boa noite e até amanhã.
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11: Câmara aprova prioridade para mães solo no Sistema Nacional de Empregos.
13: Proposta institui política para ampliar ações de saúde nas escolas públicas.
15: Projeto de lei busca melhorar condições de emprego para jovens indígenas.
16: Boa noite. Avança na Câmara a proposta que visa aprimorar as condições de emprego para jovens indígenas. A repórter Maria Neves traz mais informações sobre a iniciativa.
19: A Comissão da Amazônia e dos Povos Originários e Tradicionais da Câmara aprovou o projeto do deputado defensor Estélio Denner, do União de Roraima, que institui programa de emprego e formação para jovens indígenas. Dentre as vantagens previstas para empresas que contratarem indígenas entre 19 e 29 anos, está a redução de 50% na contribuição para a Previdência Social sobre o salário do novo empregado. O benefício será concedido por até 36 meses. Empresas que aderirem ao programa terão outras vantagens, como prioridade na participação em programas e editais federais de inovação e desenvolvimento regional. A contratação de jovens indígenas também contará como critério de desempate em licitações públicas. O texto aprovado determina que o poder público deverá promover a qualificação técnica e profissional de jovens indígenas por meio de cursos gratuitos. Para isso, prevê parcerias com órgãos e entidades públicas de educação e com o chamado Sistema S, que inclui, por exemplo, SESI e SEBRAE. A execução do programa terá de contar com organizações indígenas registradas. O projeto também prevê que as empresas forneçam aos trabalhadores indígenas informações claras sobre seus direitos trabalhistas com respeito às suas especificidades culturais e linguísticas. Sempre que possível, o programa deverá utilizar materiais bilíngues. O projeto que institui o programa de emprego e formação para jovens indígenas ainda será avaliado pelas comissões de Finanças e Tributação e de Constituição e Justiça. Se aprovado, poderá seguir para o Senado. Da Rádio Câmara de Brasília, Maria Neves.
1: Direitos Humanos.
11: Jefferson Rodrigues, do PSDB de Goiás, defende a aprovação de proposta que reforça a proteção à liberdade religiosa e aos locais de culto. Autor da matéria, ele assinala que o objetivo é impedir interferências indevidas do poder público no funcionamento interno de igrejas.
16: Jefferson Rodrigues cita decisões judiciais recentes que teriam limitado o conteúdo de pregações, situação que o deputado caracteriza como censura prévia. Ele afirma que manifestações baseadas na doutrina de cada religião não podem ser consideradas ilegais sem análise de eventual abuso.
11: Doutor Ismael Alexandrino, do PSD de Goiás, é autor de projeto que cria classificação etária específica para desenhos animados e animados animações digitais para crianças. A proposta estabelece faixas para menores de 2 anos, de 2 a 4 anos e de 4 a 6 anos.
16: Segundo o Dr. Ismael Alexandrino, o objetivo é proteger as crianças dos riscos de conteúdos inadequados e orientar pais e responsáveis. O projeto também obriga plataformas digitais a verificar a idade dos usuários, auditar conteúdos infantis e ajustar os sistemas de recomendação.
11: Rui Falcão, do PT de São Paulo, sugere a realização de audiência pública para discutir relatos de perseguição a ativistas e dirigentes que defendem os direitos do povo palestino. O deputado é um dos autores de requerimento apresentado à Comissão de Direitos Humanos da Câmara.
16: Rui Falcão assinala que o encontro deve abordar denúncias de censura e intimidação contra pessoas que se manifestam sobre o conflito entre Israel e Palestina. Ele ressalta a importância da liberdade de expressão e da preservação do debate sobre violações de direitos humanos.
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14: Relações Exteriores.
11: Dani Cunha, do PL do Rio de Janeiro, destaca a importância da Frente Parlamentar Mista em apoio à integração União Europeia-Mercosul para o acompanhamento da implementação do acordo comercial entre os dois blocos. A deputada avalia que o grupo tem contribuído para o avanço do tratado.
16: Dani Cunha lembra que o acordo reduz tarifas de importação e amplia as oportunidades de comércio entre os países do Mercosul e da União Europeia. Ela defende que o Congresso siga de perto os efeitos das novas regras sobre os setores produtivos brasileiros.
11: Nicolete, do PL, pede ao governo melhorias na infraestrutura e na capacidade operacional dos postos de fronteira de Roraima. O deputado entende que a iniciativa vai melhorar o comércio exterior e ampliar a integração econômica de Roraima com a Venezuela e a Guiana.
16: Nicolete observa que o crescimento da produção agropecuária e agroindustrial roraimense causa gargalos que dificultam a expansão das exportações. Entre as medidas sugeridas por ele estão a modernização dos postos de fiscalização e a desburocratização para a liberação de cargas.
14: Transportes.
11: Comissão Mista aprova a medida provisória que institui linha de crédito para entregadores e motoristas, incluindo o transporte escolar. A reportagem é de Emanuele Brasil.
17: A Comissão Mista, que analisa a medida provisória que institui linha de financiamento para entregadores, motociclistas e ciclistas, aprovou o relatório da deputada Amanda Gentil, do PP do Maranhão. A proposta alcança profissionais cadastrados em plataformas digitais há pelo menos 6 meses e que tenham feito no mínimo 100 corridas ou entregas. A linha de crédito também vale para motociclistas profissionais com vínculo empregatício formal e pelo menos 6 meses de exercício da atividade. O financiamento poderá ser usado para comprar motocicletas, motonetas, ciclomotores, flex e bicicletas elétricas produzidas no Brasil ou vinculadas a projetos de investimento produtivo nacional. Caberá ao Ministério do Desenvolvimento, Indústria, Comércio e Serviços definir os fabricantes e a lista de marcas e modelos. O texto aprovado autoriza o uso de recursos do Fundo de Investimento de Infraestrutura Social para financiar a renovação da frota e investimentos relacionados ao transporte urbano e para reduzir os riscos das operações e ampliar a oferta de crédito. O arranjo prevê a cobertura de garantia do Fundo Garantidor de Operações e do Fundo Garantidor para Investimentos. A relatora acolheu 6 das 14 emendas apresentadas ao projeto do Poder Executivo. Entre as alterações está a que inclui os profissionais do transporte escolar entre os beneficiários da linha de crédito. O relatório também autoriza os bancos a adotarem sistema de pagamento flexível para as operações. A regra permite a cobrança de parcelas com valores diferentes no início e no final do financiamento, com o objetivo de facilitar o acesso ao crédito pelos trabalhadores. A deputada Amanda Gentil explicou o objetivo das alterações.
4: A gente tem um espaço para poder trazer uma análise de crédito um pouco mais sensível para o trabalhador que está ali na ponta e para que ele consiga fazer o uso desse financiamento.
17: O texto segue agora para análise dos plenários da Câmara dos Deputados e do Senado. Da Rádio Câmara de Brasília, Emanuele Brasil.
18: Milton Vieira, do Republicanos de São Paulo, pretende tornar obrigatório o uso de lacre físico de segurança nas placas de motocicletas, ciclomotores, triciclos e quadriciclos. Ele acredita que a medida dificulta a remoção e a clonagem das placas, facilitando a identificação dos veículos.
20: O projeto de Milton Vieira determina que o lacre seja inviolável, numerado e rastreável, sem substituir os mecanismos digitais de identificação já utilizados. A proposta também prevê multa e remoção do veículo que circular sem o dispositivo ou com lacre adulterado.
18: Fábio Chioquete, do União de Santa Catarina, propõe que motoristas flagrados dirigindo embriagados, mas sem causar acidentes com vítimas, não sejam presos em flagrante. A proposta permite que a polícia registre apenas um termo circunstanciado de ocorrência no local da abordagem.
20: De acordo com Fábio Chioquete, a medida busca desburocratizar a atuação do poder público e evitar prisões desnecessárias. Segundo o autor, a intenção é reduzir a sobrecarga do sistema carcerário e concentrar os esforços policiais e judiciais nas ocorrências mais graves.
21: Trabalho.
18: A Câmara aprovou um projeto que garante atenção especial à mãe solo no Sistema Nacional de Emprego. A repórter Paula Bittar acompanhou a votação.
22: A Comissão de Constituição e Justiça da Câmara dos Deputados aprovou um projeto que garante atenção especial às demandas das mães solo no Sistema Nacional de Emprego, SINE. O texto aprovado estabelece o atendimento especial para viabilizar a participação dessas mulheres em oportunidades de trabalho, emprego, renda e empreendedorismo. O projeto também define que, caso não sejam preenchidas as vagas reservadas a mulheres em situação de violência doméstica e familiar, o saldo deverá ser destinado sucessivamente a mães solo, mulheres em geral e público em geral. De acordo com a autora da proposta, a deputada Laura Carneiro, do PSD do Rio de Janeiro, as mães solo enfrentam dificuldades estruturais no mercado de trabalho e muitas acabam recorrendo à informalidade. A proposta que garante atenção especial às demandas das mães solo no Sistema Nacional de Emprego segue agora para análise do Senado. Da Rádio Câmara de Brasília, Paula Bittar.
21: Previdência.
20: Fábio Macedo, do Podemos do Maranhão, defende a aprovação de proposta que regulamenta a aposentadoria especial dos agentes comunitários de saúde e de combate às endemias. O texto estabelece idade mínima de 52 anos para homens e 50 para mulheres, com pelo menos 20 anos de atividade na função.
18: Fábio Macedo ressalta que a medida assegura a integralidade para que o benefício corresponda à remuneração recebida no momento da aposentadoria, além de paridade com os profissionais da ativa. A proposta também considera o período de readaptação funcional como tempo de efetivo exercício.
21: Consumidor.
20: Paulo Teixeira, do PT de São Paulo, pretende estabelecer novas regras para rótulos, embalagens e publicidade que façam referência a frutas para torná-los mais claros. Ele acredita que os produtos precisam indicar a quantidade de cada fruta efetivamente utilizada em sua composição.
18: Paulo Teixeira explica que quando a imagem ou a divulgação destacar uma fruta que não esteja presente no produto, deve haver um aviso informando essa ausência. A iniciativa pretende evitar que a apresentação dos alimentos crie uma percepção diferente de sua composição real.
21: Desenvolvimento Regional.
20: Samuel Viana, do União de Minas Gerais, recomenda a aprovação do texto que aperfeiçoa a Política Nacional de Proteção e Defesa Civil. O projeto reforça o monitoramento de desastres, a integração de dados entre os entes da federação e a coordenação das ações de prevenção e resposta.
18: Relator da matéria, Samuel Viana, avalia que as mudanças devem ser incorporadas à legislação já existente para evitar a criação de normas com funções semelhantes. A matéria também prevê um cadastro nacional de voluntários para atuação em situações de desastre.
20: Júlio César, do PSD do Piauí, propõe proteger os incentivos fiscais do imposto de renda para empresas que investem nas regiões Norte e Nordeste. O texto busca garantir a continuidade dos projetos de desenvolvimento nas regiões da Sudã e da Sudene.
18: De acordo com Júlio César, os incentivos regionais são fundamentais para atrair novos investimentos, gerar empregos e reduzir as desigualdades no país. Para ele, o corte nesses benefícios compromete a segurança jurídica e a competitividade dessas regiões.
20: Carlos Chiodini, do MDB de Santa Catarina, apoia a criação de concursos especiais de loteria para ajudar municípios em estado de calamidade pública. Pela proposta, a maior parte da arrecadação seria destinada às cidades afetadas proporcionalmente à população atingida.
18: Carlos Chiodini argumenta que a medida pode acelerar a chegada de recursos às comunidades atingidas por desastres naturais. O projeto também prevê transparência e prestação de contas sobre a aplicação do dinheiro recebido pelos municípios.
21: Economia.
20: Yandra Moura, do União de Sergipe, autora de projeto que visa combater o superendividamento no país. O projeto estabelece câmaras municipais de renegociação de dívidas e teto de 30% da renda familiar para novos empréstimos de consumo.
18: Yandra Moura argumenta que a medida restaura a dignidade financeira de milhões de brasileiros e contém os altos juros do cartão e do crédito rotativo. Ela acrescenta que a proposta prioriza famílias chefiadas por mulheres e idosos e pessoas com deficiência.
21: Educação.
20: Deu o primeiro passo na Câmara a proposta de uma política nacional para ampliar ações de saúde nas escolas. A repórter Kate Nayane tem mais detalhes.
5: A Comissão de Educação da Câmara dos Deputados aprovou o projeto que cria a Política Nacional de Saúde na Escola e transforma em lei as principais diretrizes do atual Programa de Saúde na Escola. A proposta consolida iniciativas desenvolvidas nas escolas públicas em parceria com o Sistema Único de Saúde, o SUS. Segundo a relatora da proposta, deputada Nelly Aquino, do Podemos de Minas Gerais, a criação deste programa deve ajudar na promoção da saúde e prevenção de doenças no ambiente escolar, além de estimular o protagonismo de crianças e adolescentes em ações de saúde. Outros objetivos são o enfrentamento de vulnerabilidades que possam comprometer o desenvolvimento escolar e fortalecer a participação da comunidade. A proposta que cria a Política Nacional de Saúde na Escola será analisada em seguida pela Comissão de Saúde. Da Rádio Câmara de Brasília, Kate Nayane.
18: Delegado Matheus Laiola, do União do Paraná, é autor de projeto que amplia os direitos das estagiárias gestantes. A proposta prevê 30 dias de licença maternidade com manutenção do vínculo e da bolsa auxílio, quando houver, além de indenização pelo recesso não usufruído.
20: O projeto de delegado Matheus Laiola também amplia de 2 para 3 anos o prazo máximo de estágio na mesma instituição. A proposta estabelece ainda prazo de 15 dias para que as instituições de ensino se manifestem sobre a renovação do estágio.
21: Saúde.
18: Euclides Petersen, do Republicanos de Minas Gerais, pede informações ao Ministério da Saúde sobre o uso do ácido folínico no tratamento de pessoas com transtorno do espectro autista. Ele quer saber se o governo estuda a possibilidade de oferecer o medicamento pelo SUS.
20: O deputado também questiona se existem estudos sobre os possíveis benefícios do ácido folínico para pessoas com TEA e se há pedidos para que o tratamento seja avaliado pelo SUS. Euclides Petersen pergunta ainda se o governo pretende criar projetos para testar o uso do medicamento em casos específicos.
21: Esporte.
18: Danley de Deus Hinterholtz, do PSD do Rio Grande do Sul, destaca o papel do esporte no desenvolvimento e na inclusão de pessoas com síndrome de Down e com autismo. O deputado reitera que a prática esportiva contribui para a saúde, a autonomia, a convivência e a participação social.
20: Danley de Deus Rinterholtz propõe um debate com especialistas, educadores, associações e familiares sobre os desafios e as experiências de inclusão por meio do esporte. Ele explica que o objetivo é fortalecer políticas públicas que integrem o esporte, a educação e os direitos dessas pessoas.
18: Helena Lima, do PSD de Roraima, defende proposta que inclui entidades esportivas sem fins lucrativos entre as instituições que podem ter imunidade de impostos. A medida abrange organizações certificadas dos movimentos olímpico, paralímpico, clubístico e educacional.
20: Na opinião de Helena Lima, a imunidade pode fortalecer projetos esportivos voltados à inclusão social, à educação e à formação de atletas. Ela argumenta que o alívio tributário ajuda a manter o funcionamento dessas entidades e a continuidade de ações de interesse público.
18: Termina agora o Jornal Câmara dos Deputados, produzido pela Rádio Câmara, com trabalhos técnicos de Wellington Teles e a apresentação de Val Monteiro e Luciana Vieira. Uma boa noite para você.
20: A Voz do Brasil volta amanhã. Boa noite.
6: 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Boa noite.

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Que o dia mais triste do teu futuro não seja pior que o mais feliz do teu passado. Que o teto nunca caia sobre ti e que os amigos debaixo dele nunca partam. Que sempre tenha as palavras cálidas em um anoitecer frio e uma lua cheia em uma noite escura. E que um caminho se abra sempre à sua porta. Que vivas 100 anos, com 1 ano extra para arrepender-te. Que o Senhor te guarde em suas mãos e não aperte muito seus dedos. Que teus vizinhos te respeitem, que os problemas te abandonem, os anjos te protejam e o céu te acolha. E que a sorte das colinas celtas te abrace, que as bênçãos de São Patrício te contemplem, que os teus bolsos estejam pesados e o teu coração leve. Que a boa sorte te persiga e a cada dia e cada noite tenhas um muro contra o vento, um teto para a chuva, bebida junto ao fogo, risadas que consolem aqueles a quem amas, e que teu coração se preencha com tudo o que desejas. Que Deus esteja contigo e te abençoe, que vejas os filhos dos teus filhos, que o infortúnio te seja breve e que te deixe cheio de bênçãos. Que não conheças nada além da felicidade desse dia em diante. Que Deus te conceda muitos anos de vida. Com certeza, Ele sabe que a terra não tem anjos suficientes. E assim seja a cada ano, para sempre. Para sempre.

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alguns segundos para você prestar atenção na sua respiração ao som da Royal Philharmonic Orchestra.

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8: Alguns segundos para você prestar atenção na sua respiração ao som da Royal Philharmonic Orchestra.

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2: Boa leitura. Certo dia, uma professora já avançada em idade, prestes a se aposentar, deu início a um novo projeto, a Estanteoteca. Eram pequenas estantes distribuídas em alguns pontos estratégicos da cidade. Ela pediu ajuda para alguns amigos e antigos alunos e logo o projeto estava pronto. Em sua inauguração, a professora disse: amei cada um dos meus alunos, que desde pequenos vi seus desenvolvimentos e acompanhei seus crescimentos tanto corporal quanto educacional. Muitos deles que eram considerados sem chances.
0: Hoje são cidadãos exemplares e alguns deles me ajudaram a montar essa estanteoteca. E é por isso que esse projeto é tão importante. Como podem ver, já estou idosa, cansada, mas quero dar a mesma oportunidade que dei aos meus alunos de evoluir, a todas as crianças dessa cidade, e fazer um apelo. Apaixone-se pelo saber. Devore livros. Raciocine. Converse com pessoas inteligentes. Ouçam boas músicas. Olhem com atenção para as obras de arte. Os artistas, filósofos, poetas, cientistas, veem, ouvem e sentem mais que a maioria dos homens. E é sensato aprender com eles. Pergunte, discuta, descubra, investigue. Faça experiências, porque a leitura transforma o homem. E é o homem que transforma o mundo. Uma boa leitura é edificante. Ela muda a mente, traz crescimento, renovação do indivíduo e, sobretudo, prazer. A leitura é uma fonte inesgotável de saber. E é a partir dela que as dificuldades se transformam em propósitos. Praticar ler bons livros é uma edificação para a alma. É desvendar mundos desconhecidos, dar asas à imaginação. O momento da leitura é um momento especial. Acalma, relaxa e nos faz sonhar. E sonhar é criar. Incentivar as crianças a ler é dar a elas a oportunidade de crescer conhecendo mundos diferentes. Então, abasteça seus filhos da boa leitura. Sente-se com eles e leia uma história. Estimule seu filho a descobrir esse mundo encantado. Ensine-o a viajar pelo mundo, a realizar pesquisas no fundo do mar, a conquistar as estrelas e descobrir os segredos mais profundos da natureza através da leitura. Incentive e instigue o saber neles. Nunca é cedo para ensinar às crianças que os livros são importantes e agradáveis. O manancial de conhecimento e sabedoria que conquistará lhe servirá para toda a vida. Quem semeia a boa leitura na mente em desenvolvimento garante um futuro de bênçãos, pois o livro é o maior edificante da humanidade e é uma vacina para a mente infantil contra as mazelas do mundo. Leia. Ensine a ler. E pense nisso. 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
1: A música diz: as coisas já não são como antes na natureza e devemos ter mais consciência e preservar.

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2: Quinta-feira, 1º de outubro, começa hoje o período de vazio sanitário do algodão em Mato Grosso.
3: A medida obrigatória busca conter a proliferação do bicudo do algodoeiro e segue até a chave de 30 de novembro dos municípios produtores.
2: O período de defesa da piracema começa hoje em todos os rios do estado.
3: A pesca fica proibida até janeiro de 2027 e comerciantes e pescadores têm até o dia 5 de outubro para declarar o estoque à SEMA.
2: Ministério da Justiça autoriza a atuação da Força Nacional na terra indígena em Brasnorte.
3: Os agentes vão combater invasões e a extração ilegal de madeira em apoio à FUNAI e às forças de segurança do estado.
2: E ainda, INMET emite alerta de tempestades para mais de 100 municípios aqui de Mato Grosso.
3: O aviso prevê chuvas intensas, ventos de até 60 quilômetros por hora e possibilidade de granizo em diversas regiões.
2: Tem isso, tem muito mais no Primeira Página que está começando. Muito bom dia para você, ouvinte. Obrigado pela companhia, pela audiência. Quinta-feira, 1º de outubro, na capital de Mato Grosso, 24 graus a temperatura agora, com alerta de chuva para hoje, hein? Previsão indica 29 milímetros de chuva para hoje. Daqui a pouco a gente vai falar mais sobre isso. Uma quinta-feira, como a gente sempre gosta de dizer, pré-sexta na área, já é um bom motivo para sorrir. Bom, as eleições estão chegando, a gente vai falar muito sobre eleições também. Hoje tem o tão esperado debate presidencial na TV Globo. Presidente Lula ainda é uma incerteza. Já disse em entrevistas que não vai participar do debate da TV Globo. Enquanto isso, a Globo, na sua chamada, já disse que o oponente, o Flávio Bolsonaro, candidato que também está pontuando muito parecido com o Lula nas pesquisas, está confirmado nesse debate, então, o último debate presidencial antes do primeiro turno. Eu sou Cleto Kipper e ao meu lado Yasmin Oliveira. Excelente quinta-feira para você, bom dia.
3: Excelente quinta-feira, Cleto, bom dia para você também, bom dia para você, ouvinte na sintonia da Centro América. Cleto, que voltou, estava 2 dias devido às eleições, devido ao debate. Foi uma boa experiência, Cleto?
2: Foi uma experiência incrível, né? Profissionalmente, algo que eu não sentia desde o nascimento do meu filho, até postei isso ontem nas redes sociais, fazer algo novo, né? Dá um friozinho na barriga, mas exigiu muita preparação, estudo, assistir outros debates de outros estados. E ocorreu tudo bem, acho que foi um debate muito bom, né? Para o eleitor avaliar aí sobre quem vai comandar o estado nos próximos 4 anos.
3: É interessante porque a gente sempre pensa nos candidatos que estão ali no debate, mas ninguém imagina o tanto que o apresentador, ali o mediador, ele precisa estudar, precisa se preparar para poder lidar com situações, porque é imprevisível o que pode acontecer ali, né, Cleto?
2: Tem que estar com a regra na ponta da língua, né? Tem que saber de cor e salteado até para você conseguir ter essa tranquilidade e poder administrar ali naquele momento de tensão. Mas acho que deu tudo certo.
3: Deu sim, foi muito bom. Bom, gente, seguimos por aqui então o nosso jornal. Que bom ter a sua companhia. Hoje, vamos aos fatos do dia. 1º de outubro, mais um mês que se inicia, com datas que falam sobre experiência, representatividade, cidadania e também daquela bebida que faz parte da rotina de milhões de brasileiros. Sabe qual é? A gente vai contar para você daqui a pouquinho.
2: Hoje é o Dia Nacional e Internacional da Pessoa Idosa. No Brasil, essa data ela foi criada por uma lei em 2006. Internacionalmente, o 1º de outubro foi estabelecido pela ONU como Dia Internacional da Pessoa Idosa. É uma data para valorizar a experiência, a contribuição, os direitos dessa parcela da população e também para chamar a atenção para os desafios do envelhecimento.
3: Bom, e já que estamos começando o nosso dia, deve ter muita gente agora com um desses na mão, um cafezinho. Hoje é Dia Internacional do Café. A data foi reconhecida pela Organização Internacional do Café e celebra toda a cadeia produtiva, dos agricultores até quem prepara e aprecia a bebida. E aí, já tomou seu café hoje?
2: Eu já tomei meu copinho aqui, Yasmin, daqui a pouco vou buscar mais um. 1º de outubro também é o Dia Nacional do Vereador, data instituída por lei em 1984, é uma referência aos representantes eleitos para atuar nas câmaras municipais. Entre as atribuições dos vereadores, elaboração de leis de interesse local e principalmente fiscalização das ações do Poder Executivo Municipal.
3: Hoje também começa o Outubro Rosa. Durante todo o mês, a campanha reforça a importância da prevenção, do diagnóstico precoce e do cuidado com o câncer de mama. Segundo o INCA, atividade física, controle do peso, redução do consumo de bebida alcoólica estão entre as medidas que podem reduzir o risco da doença. Que outubro comece com boas energias, muito cuidado e, claro, um bom café para acompanhar esta sua quinta-feira.
2: Para quem está saindo de casa agora, que é a informação do trânsito, né? E a gente traz então essa informação atualizada com Leandro Agostini. Bom dia e bem-vindo.
4: Yasmin, Cleto, uma excelente quinta-feira para vocês, um bom dia. E antes de sair de casa, tem uma pergunta que todo motorista faz, né, Yasmin, Cleto? Como é que está o trânsito? Então vamos ajudar ele. Nesse momento, o trânsito bem tranquilo nas principais vias, até o tempo está ajudando, tempo ameno, parece que vai ser assim hoje. Vamos torcer para não ser aquele calor que a gente está acostumado, está acompanhando nos últimos dias. Para quem segue de Várzea Grande para Cuiabá, pela Avenida da Feb, não tem dificuldade nenhuma, mesma situação na Maria Andreasa, Doutor Paraná, Ponte Nova, pelo Cristo Rei também. O motorista que está do outro lado da ponte, para cá, para Cuiabá, não pega dificuldades, por exemplo, onde eu estou, na Avenida Mato Grosso, o trânsito está bem, Presidente Marques, é a mesma situação pela Marechal Deodoro. Claro que daqui a pouco muda muito o trânsito, principalmente a região da rodoviária, já que eu falei da Marechal Deodoro, onde o volume de carros para quem sai ali da MT-251, da Helder Cândia, fica muito maior. E aí acaba trazendo aquela movimentação com fluxo pesado, tanto pela República do Líbano, quanto também para quem segue ali na região do Parque das Águas. A Avenida do CPA aumentou um pouco o volume de carros, mas dá para seguir normalmente, situação semelhante na Fernando Correia, dos dois lados da pista. Já chamo o ouvinte que está acompanhando aí o Primeira Página, nos ajudar, está vendo alguma situação, já mande uma mensagem para a gente para poder compartilhar algum acidente, alguma interdição. É muito, muito bom ficar atento, pegar o caminho com atenção para chegar bem no destino, né, Cleto e Yasmin? Daqui a pouco eu volto com outras informações do trânsito.
2: Combinado, e a gente te espera, Leandro Agostini. Ainda no trânsito, a PRF vai reforçar a fiscalização nas rodovias federais durante o período eleitoral. O objetivo é aumentar a segurança nas estradas, prevenir acidentes. A corporação não divulgou os locais, as cidades, os pontos de operação, nem os horários da fiscalização. E essa medida, ela faz parte da estratégia, viu? Para evitar riscos, manter o trânsito seguro durante esse período. Para quem vai pegar a estrada, então, a orientação é respeitar a sinalização, dirigir com atenção e manter a documentação em dia. Amanhã a gente vai falar mais sobre isso, tá? Amanhã a gente vai trazer muito serviço voltado para a eleição. Vamos falar de estrada, vamos falar de lei seca, vamos trazer informações também para você conseguir votar com tranquilidade no domingo. E eu falei da lei seca. Algumas informações já estão sendo divulgadas com antecedência. Por exemplo, a venda de bebidas alcoólicas está proibida, por enquanto, em 15 municípios durante o primeiro turno, no domingo. As regras já foram definidas pela Justiça Eleitoral. Em Peixoto de Azevedo, Matupá, Terra Nova do Norte, Nova Guarita, proibição começa 10 horas da manhã de sábado e vai até 8 horas da noite de domingo. São 34 horas de restrição. Em Alto Boa Vista, Luciara, Novo Santo Antônio, São Félix do Araguaia, lei seca começa às 8 horas de sábado, termina às 6 horas da noite de domingo. Já em Vila Rica, Santa Terezinha, Santa Cruz do Xingu, Canabrava do Norte, Confresa, Porto Alegre do Norte, São José do Xingu, restrição vale da meia-noite às 6 horas da noite de domingo. Cuiabá, Várzea Grande e Rondonópolis ainda não tinham publicado portaria sobre a proibição. Quem descumprir regra pode responder por desobediência eleitoral.
3: E domingo tem eleições, é feriado nacional, tá? Você sabia disso? Dia de eleição é feriado nacional por causa do primeiro turno das eleições. Alguns trabalhadores, eles podem ser escalados normalmente para trabalhar, como atividades em que funcionam aos domingos e feriados. A regra está no Código Eleitoral e também envolve as convenções coletivas e as regras de cada categoria. Quem trabalhar, não pode ser impedido de votar e deve ter tempo garantido Orley para ir até a sessão eleitoral.
2: Além disso, o trabalho no feriado pode dar direito à folga compensatória, o pagamento em dobro, dependendo das regras aplicáveis ao trabalhador. Então, se você for escalado para trabalhar no domingo de eleição, vale conferir a convenção da sua categoria, combinar com o empregador como será essa compensação. Falou em feriado, todo mundo já imaginou, né? Vou ganhar em dobro ou vou ganhar uma folga? Já vou chegar hoje pro meu chefe, não é assim que o ouvinte pensa? Vou chegar hoje pro meu chefe perguntar se eu vou estar domingo e se eu tiver domingo, se eu vou ter esse direito, com certeza.
3: Por falar em eleições, sempre antes do jornal a gente acompanha aqui o horário eleitoral. E hoje foi o último dia do horário eleitoral no rádio e também vai ser na televisão. Lembrando que a gente tem mais uma etapa do horário eleitoral ao meio-dia.
2: 11 horas. No rádio é um
3: aqui
2: pouco mais cedo.
3: No rádio é mais cedo. Então, hoje é o último dia da propaganda eleitoral, que começou no dia 28 de agosto. A partir de agora, então, os candidatos não podem mais veicular essa propaganda gratuita do primeiro turno. A votação, como a gente já disse, ocorre no domingo em todo o país. Se houver segundo turno, que é o que as pesquisas indicam, pelo menos, né, para presidente ou governador, o horário eleitoral volta a ser transmitido a partir de 9 de outubro, ou seja, na semana que vem, né, no fim da semana que vem, dia 8, se nós tivermos segundo turno, nós teremos o debate aqui da Rádio Centro-América com os candidatos a governo, e o horário eleitoral do segundo turno volta a ser veiculado na sexta-feira, dia 9.
2: Vamos mudar um pouquinho de assunto, mas ainda na política, em Rondonópolis, a Polícia Civil segue à procura dos criminosos envolvidos no assalto contra um vereador e a família dele. Uma mulher já foi presa, um dos suspeitos de participar do crime foi identificado. Alex Bettinardi, vamos lá. O que a polícia já sabe até o momento sobre este caso? Bom dia para você.
5: Oi, Cleto. Bom dia para você também, Yasmin, a todos que nos acompanham. Pois é, a Polícia Civil segue procurando outros envolvidos no assalto à casa do vereador Wesley Cláudio em Rondonópolis. Um dos suspeitos, apontados como executor, já foi identificado, mas continua foragido. Uma mulher de 24 anos foi presa, suspeita de dar apoio na ação. Com ela, Cleto, a polícia encontrou cerca de R$17 mil, 15 munições de calibre .40, dois capacetes e uma aliança do vereador com o nome da esposa dele gravado. Segundo a investigação, ela teria emprestado a motocicleta usada no crime e recebido parte do material roubado. Câmeras de segurança também mostraram a suspeita na região antes do assalto. O crime aconteceu na madrugada de segunda-feira. O vereador, a esposa e dois filhos foram feitos reféns e agredidos. Os criminosos levaram cerca de R$42 mil e outros pertences. O carro da família foi recuperado. Yasmin, Cleto, por enquanto são essas informações e qualquer informação que possa ajudar, basta ligar para 197 da Polícia Civil e não precisa se identificar. Volto com vocês na capital.
2: Ô Alex, vamos aproveitar. Fala pra gente como é que tá o tempo aí em Rondonópolis. Está pra chuva ou já amanheceu com sol forte? O que que você conta aí pra gente?
5: Cleto, você lembra que eu reclamava bastante de chuva por aqui, né? Porque já tinha chovido em Cuiabá, Várzea Grande, toda a região e não chegava em Rondonópolis. Já tivemos duas chuvas boas para cá. Por enquanto, para hoje, céu nublado, tem previsão de chuva. Inclusive, eu estava olhando agora há pouco aqui nos sites de meteorologia, tem até alerta de temporal para nossa região. A gente espera que essa chuva venha devagar, venha com calma e, claro, né, melhore o nosso clima por aqui. Vamos ver. Será que chove para cá, Cleto? A minha expectativa é que sim, viu?
2: Não, viu? Tem previsão, Alex. Inclusive, a meteorologia está indicando para Rondonópolis hoje, estou pegando aqui, 16 milímetros para Rondonópolis. Mas tem um alerta que foi emitido pelo INMET, né, Yasmin, que vale a atenção.
3: Isso, nós comentamos sobre esse alerta aqui ontem, mas é importante reforçar que vai até amanhã, então, esse alerta de tempestade, tá? 108 municípios estão na área de alerta amarelo do IMET. Na sexta-feira, dia 2, a previsão é de tempestades, que elas podem alcançar todos os municípios do estado. Aviso prevê chuva de até 50 milímetros por dia e ventos de até 60 quilômetros por hora e possibilidade de granizo. Então, atenção, o alerta é para 108 municípios que estão nessa área de alerta amarelo do IMET. Em Cuiabá, o calor deve continuar com menos intensidade, e aí o que aponta a previsão é que os termômetros podem chegar até os 37 graus E tem esse alerta de tempestade, então, também aqui para a região metropolitana. É importante ficar atento.
2: Para Cuiabá, para hoje, 29 milímetros são esperados, segundo a meteorologia. Bom, outubro está começando. Trazer um prognóstico aqui desse mês, na previsão do tempo. Deve ter calor forte, chuvas irregulares. A previsão é de chuva acima da média em grande parte do estado, mas também de temperaturas acima do normal. Segundo a Climatempo, o El Niño deve continuar influenciando o clima nas próximas semanas. No centro-oeste, a chance de temporais ao longo do mês e possibilidade de onda de calor. Aqui no nosso estado, calor intenso, temperatura acima da média, algumas, os termômetros podem passar dos 40 graus. Os primeiros dias de outubro também devem ter a passagem de frentes frias, aumentando a chance de chuva forte e temporais. Já na segunda metade do mês, o calor deve ganhar força, principalmente entre 15 e 31 de outubro. A orientação é ficar atento às mudanças rápidas no tempo, principalmente nos dias de calor intenso e formação de tempestades. Vamos para o intervalo. Na volta a gente fala sobre o vazio sanitário do algodão que começa hoje e hoje também inicia a piracema nos rios de Mato Grosso. Nós já voltamos.

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0: De volta com a primeira página. Boa manhã para você na sintonia. Nós vamos direto para Sorriso agora falar com a Beatriz Schaefer. Ela tem informações para gente sobre a rodovia, porque a cobertura de telefonia móvel está sendo ampliada na BR-163 entre Sinop e Itiquira. E a meta é levar sinal 4G a todo trecho até o fim do ano. Beatriz, bom dia. Conta mais detalhes para gente dessa informação.
1: Olá, muito bom dia, Yasmin, bom dia, Cleto, bom dia a todos. A cobertura de telefonia móvel já alcança cerca de 74% dos 850 quilômetros concedidos da BR-163. Desde o início das obras, em julho do ano passado, 25 novas torres foram instaladas, de um total previsto de 47 estruturas. A implantação acontece de forma gradual ao longo da rodovia. E para quem trafega pela BR-163, a ampliação do sinal permite comunicação mais rápida com os serviços de emergência da concessionária, além de facilitar o uso de aplicativos de navegação e o acesso de informações sobre as condições de tráfego. A conectividade também deve beneficiar moradores e comerciantes que vivem e também trabalham no entorno da rodovia.
0: Beatriz, tem mais informações também sobre um outro assunto envolvendo também a rodovia BR-163, né? Tem um prolongamento que está sendo realizado aí, conta pra gente.
1: Isso mesmo, esse desvio que começa hoje no quilômetro 837.1 e termina no quilômetro 839.1 será prolongado até o quilômetro 839, em frente a um posto de combustível que fica ali. Com alteração, serão acrescentados cerca de 500 metros ao trecho desviado por aproximadamente 40 dias. A orientação é para que os motoristas redobrem a atenção, respeitem a sinalização e os limites de velocidade. Com o novo prolongamento, o desvio passa a ter cerca de 2,5 km e deve ser utilizado pelos motoristas que seguem no sentido norte durante o período de obras. Com essas informações eu volto com vocês, desejando uma excelente quinta-feira a todos.
2: Muito obrigado, Beatriz, pelas informações. Começa hoje em Mato Grosso o vazio sanitário do algodão. Medida importante para evitar a proliferação do bicudo do algodoeiro, uma das principais pragas da cultura. Na região chamada 1, o período começa hoje, 1º de outubro, e segue até 30 de novembro. Já na região 2, o vazio sanitário começa em 15 de outubro e vai até 14 de dezembro. Durante esse período, não pode ter plantas de algodão que possam servir de abrigo ou alimento para o inseto. A ideia é interromper o ciclo do bicudo entre uma safra e outra. O inseto ataca principalmente os botões florais e as maçãs do algodão, pode causar prejuízo ao produtor. E Mato Grosso tem um papel de destaque na cultura. O estado responde por 70% do algodão produzido no Brasil.
0: Importante dizer também, Cleto, que na semana que vem, na sexta-feira, nessa sexta-feira, né, a gente tem o primeiro programa do algodão, a rota do algodão, que está sendo feito pelo Mais Agro. Então, amanhã tem um programa especial, Mais Agro Especial, uma série que foi feita pela nossa equipe aqui da TV Centro América, mostrando desde o plantio, da semente, melhor dizendo, né, do plantio, de quando o algodão vira fibra e depois é levado, se torna tecido e roupas e é exportado também. Então todo esse caminho a gente vai mostrar na série.
2: A gente falou de região 1 e 2, né? O ouvinte deve estar se perguntando o que é isso. Então foram divididos, 65 municípios estão na região 1, 77 municípios na região 2. Na região 1, por exemplo, está Campo Verde. Na região 2, Sorriso, Lucas do Rio Verde. Tudo isso está lá no nosso portal para você que é produtor, você que é da cadeia do algodão, ficar por dentro, então, do vazio sanitário.
0: Agora a gente fala sobre a Piracema. Atenção, pescadores e comerciantes do pescado. Começa hoje, então, o período de defesa da Piracema em Mato Grosso. Mas além da proibição da pesca, tem uma regra específica também sobre estoque de peixes. E quem conta para a gente é o Jaconias Neto. Bom dia.
3: Bom dia, Cleto, caro ouvinte. Exatamente, quem tem peixes de rios, iscas vivas ou peixes ornamentais em estoque tem até o dia 5 de outubro para fazer a declaração na Secretaria de Estado de Meio Ambiente. A regra vale para pescadores profissionais e estabelecimentos comerciais que pretendem armazenar ou comercializar esse pescado durante o defeso. Entram nesta lista frigoríficos, peixarias, entrepostos, postos de vendas, restaurantes, hotéis e estabelecimentos semelhantes. Devem ser informados os peixes de água doce que estejam in natura. resfriados ou congelados. As iscas vivas e peixes ornamentais também precisam ser declarados. A declaração comprova que aquele pescado já estava em estoque quando começou o período de proibição da pesca. O documento deve ser apresentado em caso de vistoria ou fiscalização. Vale destacar, Yasmin Cleto, que essa declaração do estoque pode ser feita de forma presencial na sede da SEMA ou nas unidades regionais. Também é possível enviar o documento pelo e-mail protocolo@sema.mt.gov.br. Vale destacar que o defeso da Piracema começa hoje, 1º de outubro, e segue até o dia 31 de janeiro de 2027. Nesse período, a pesca amadora e profissional fica proibida nos rios de Mato Grosso. A medida abrange as bacias Paraguai, que cortam inclusive aqui a região no município de Cáceres, Amazonas, Araguaia e Tocantins. A exceção é a pesca de subsistência, desembarcada e sem fins comerciais, praticada por ribeirinhos para alimentação da família. Só trazendo atualização, a Polícia Ambiental do município de Cáceres já está se mobilizando para poder já começar as fiscalizações com o apoio da Marinha. E essas são as informações. Cleto e Yasmin, eu volto com vocês. Uma excelente quinta-feira.
2: Muito obrigado, Jaconias Neto, direto da fronteira do Brasil com a Bolívia, das margens do Rio Paraguai. Bom, a gente traz agora informação da atuação da Força Nacional, que vai ficar por 45 dias numa terra indígena em Brasnorte. Essa autorização foi dada pelo governo federal. Os agentes vão apoiar a FUNAI na preservação da ordem pública, na segurança de pessoas e do patrimônio. O número de profissionais que será enviado para a região ainda não foi informado.
0: A terra indígena, ela é do povo Miqui. Ela tem histórico recente de invasões e crimes ambientais. Operações já identificaram estruturas usadas para extração ilegal de madeira e a presença irregular de terceiros. Em uma das ações mais recentes, foram apreendidas mais de 2.800 toras de madeira nativa, além de caminhões e outros veículos. A região também recebeu a Força Nacional em 2026. A nova atuação será planejada e pode contar com o apoio das Forças de Segurança de Mato Grosso. A medida faz parte do Plano Amazônia, Segura e Soberania, e busca reforçar a proteção do território e do meio ambiente.
2: Vamos para o intervalo, 6h58, você de Cáceres, Sorriso, Rondonópolis, após os comerciais, tem notícias aí da sua região. E por aqui, a gente vai te contar que o STF mandou a PF investigar a destruição de uma imagem de Nossa Senhora Aparecida na capital. Nós já voltamos. Música.

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0: Olá, bom dia para você que acompanha a nossa programação aqui na 101, quinta-feira, dia 1 de outubro de 2026. Primeira página está no ar. Agora são 7 horas, hora de notícias no seu rádio. Elca Candelária, bom dia. Que tempo é esse, hein? Será que vai chover hoje? Tem até alerta de temporal. Agora há pouco a gente estava fazendo um link para Cuiabá. E aí a Yasmin e o Cleto falaram assim: olha, tem alerta de tempestade aí para a região de vocês para hoje.
1: Pois é, tempinho bem nublado, né, Alex? Bom dia para você, bom dia a todos os nossos ouvintes. Mês de outubro começando, o sol ainda não tá querendo muito dar as caras aqui em Rondonópolis. Nesse momento faz 26 graus e sim, teremos atualizações da nossa previsão do tempo, porque para hoje tá previsto chuva forte aqui em Rondonópolis e na nossa região. Já já todos os detalhes. Um bom dia para você, nosso amigo ouvinte, um excelente mês de outubro, que seja um mês de boas notícias. E hoje, dia 1º, Alex, é o dia de uma coisa que você gosta muito, que eu vi que já tem uma xícara ali do seu lado. Dia Internacional do Café.
0: O café.
1: Eita. Coisinha boa, né? Um cafezinho logo pela manhã para começar o dia bem.
0: Com açúcar ou sem açúcar?
1: Eu sou do time com açúcar, gente. Eu ainda não tô fitness nesse ponto. Não consigo ainda. Pode ser um pouquinho amargo, mas tem que ter um pouquinho de açúcar. Para você que gosta de cafezinho, hoje então, ó, dia de celebrar. Dia Internacional do Café.
0: Dia e do hoje idoso também.
1: Também, Dia Nacional do Idoso, né? Eles que já trabalharam tanto e trabalham, fazem a diferença na nossa sociedade. Parabéns para você que já passou dos 60, Dia Nacional do Idoso. Você, nosso amigo ouvinte, também pode mandar para cá a sua mensagem, mandar a sua participação. Se você gosta ou não de café, é do time do café ou não, parabenizar também quem é da turma aí dos 60 mais nesse Dia do Idoso. 99663-2522. Primeira página começando, vamos saber os destaques da edição de hoje.
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0: A Polícia Penal apreendeu drones com drogas, celulares, tudo isso na Mata Grande. Um deles foi abatido a tiros.
1: Extinção da Coder volta ao debate em Rondonópolis e servidores cobram posicionamento dos vereadores. Na sessão de ontem, os parlamentares não votaram o veto.
0: O Pix, por aproximação, deixa de ter o limite fixo de R$500 por transação a partir de hoje.
1: O WhatsApp ganha novos recursos para pais controlarem o uso do aplicativo por adolescentes.
0: Ao vivo, vamos falar sobre o período de matrículas para os novos alunos da rede estadual de ensino, que começa na próxima semana, mas já tem uma data para hoje. A gente explica daqui a pouco para você.
1: E a Farmácia da Partilha reforça a campanha de doação de medicamentos e amplia pontos de coleta aqui em Rondonópolis. Essas e outras informações a partir de agora. O Primeira Página já está no ar.
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0: Muito bem, começando Primeira Página, excelente dia para você, que tenhamos um excelente mês de outubro, né? Com muita oportunidade. Agora, esse caso do vereador aqui de Rondonópolis, né? Desse assalto, desse crime que aconteceu nessa semana, tá deixando todo mundo na expectativa pelo trabalho da polícia de prender os envolvidos, e a Polícia Civil segue à procura dos criminosos, né? Envolvidos no assalto contra o vereador Wesley Cláudio e da família dele, né? A gente quer entender o que aconteceu. Uma mulher já foi presa, um dos suspeitos de participar diretamente do crime já foi identificado. Thaís Prestes, conta pra gente quais as informações desse crime, o que a polícia já sabe até o momento. Bom dia.
3: Bom dia, Alex, bom dia, Elka, um excelente dia para você que acompanha a Primeira Página. A Polícia Civil segue com as buscas pelos outros envolvidos nesse crime. Um dos homens apontados como executor do assalto já foi identificado, mas continua foragido. E uma mulher de 24 anos foi presa, suspeita de participar da logística da ação criminosa. Com ela, os investigadores encontraram cerca de R$17 mil em dinheiro, 15 munições de calibre .40, dois capacetes e uma aliança do vereador Wesley Cláudio. Inclusive, a joia tinha o nome da esposa do parlamentar gravado. A prisão foi feita pela Delegacia Especializada de Roubos e Furtos, a DEF, durante as investigações no bairro Alfredo de Castro, aqui em Rondonópolis. Um homem também foi detido durante a ação, depois de, segundo a polícia, tentar atrapalhar o trabalho dos investigadores. Segundo a polícia chegou até a suspeita depois de identificar uma motocicleta que teria sido utilizada na logística do crime. A motocicleta foi localizada em uma casa, no bairro Alfredo de Castro. A investigação aponta que a mulher teria cedido a motocicleta utilizada pelos envolvidos e recebido parte do dinheiro e dos objetos roubados. Mas a polícia descobriu também que essa mulher que foi presa aparece em imagens de câmeras de segurança antes do assalto, circulando pela região onde aconteceu o crime. O assalto aconteceu na madrugada de segunda-feira. Wesley Cláudio, a esposa e os dois filhos foram rendidos e mantidos reféns dentro de casa. O vereador foi agredido e teve parte da orelha direita cortada. A esposa e os filhos também foram agredidos e ameaçados. Os criminosos levaram cerca de R$42 mil, além de pertences pessoais e o carro da família. O veículo foi recuperado e passou por perícia. Mais de 40 policiais foram mobilizados nas investigações, com análise de imagens, levantamento de testemunhas, perícias e coleta de outras provas. E quem explica como esse material pode ajudar a identificar e prender outros envolvidos é o delegado regional de Rondonópolis, o Santiago Sanches.
4: Os próximos passos, esperar o resultado das provas periciais que já foram produzidas e seguir com esse trabalho de investigação, passo a passo, análise de imagens, para a gente chegar nos demais autores. Polícia Civil, ela conta com a participação dos cidadãos rondonopolitanos para auxílio nas investigações, fornecimento de imagens e até mesmo para denúncias de onde possam estar esses suspeitos envolvidos no crime. Nós temos o canal 97, que é da Polícia Civil. Através desse canal, as pessoas podem fazer denúncias e o sigilo será preservado.
3: Eu volto com vocês aí no estúdio.
0: Valeu, Thaís, muito obrigado pelas informações. Olha só, qualquer informação que possa ajudar a polícia, basta ligar no 197 e não precisa se identificar. Que caso esse, né? A gente tenta entender também. Agora, a polícia já deixou bem claro que

0: Seguimos por aqui com mais notícias do setor policial. Dois drones foram apreendidos durante uma operação na penitenciária da Mata Grande, aqui em Rondonópolis. Essa ação foi realizada ontem, depois que os policiais penais identificaram drones sobrevoando as proximidades e o interior da unidade prisional. Por volta das 5h20 da manhã, um dos equipamentos se aproximou de uma das torres de vigilância e foi atingido por um disparo de fuzil feito por um policial penal. O drone caiu dentro da penitenciária e foi apreendido. Cerca de 2 horas depois, um segundo drone foi avistado se aproximando na mesma região. Os policiais acompanharam o equipamento e conseguiram apreender o drone e a carga, que, segundo a direção, seria levada para dentro do presídio. Depois das ocorrências, uma revista foi realizada no raio 3 da penitenciária. Ao todo, foram apreendidos nessa ação 2 drones, porções análogas à cocaína, porções também parecidas com maconha, celular, carregadores, cabos USB e 10 chips de telefonia. Todo o material foi encaminhado para as providências administrativas e agora vão ser investigadas. Nessa ação, ninguém foi preso.
1: A Câmara Municipal não votou o veto do prefeito ao projeto que impede a liquidação da Coder. O texto deve voltar à pauta na próxima semana. Os trabalhadores da Coder paralisaram as atividades nesta semana e foram até a Câmara cobrar uma definição. O projeto que prevê a manutenção da companhia não entrou na pauta da sessão. Segundo um dos vereadores, há um consenso para que o veto seja analisado na próxima semana. A categoria retomou serviços, mas segue em estado de greve, né? Insatisfeito com o que está acontecendo. Os agentes de endemias também paralisaram as atividades nesta semana. Entre as reivindicações está o incentivo financeiro anual, que, segundo a categoria, ainda não foi pago pelo município. Os servidores também cobram a mudança do vínculo para o regime efetivo e estatutário. São essas informações.
0: 7h13. Vamos falar de PIX. A partir de hoje, a modalidade deixa de ter o limite fixo de R$500 por transação. Com a nova regra do Banco Central, o PIX, por aproximação, passa a seguir a mesma lógica das outras formas de pagamento pelo PIX. Na prática, o cliente poderá pedir ao banco para aumentar ou reduzir o limite diário e também o valor máximo por transação. Isso não significa que o PIX, por aproximação, ficou sem limite. Os pagamentos continuam sujeitos aos valores definidos para a conta de cada cliente. A diferença é que agora será possível fazer uma compra acima de R$500 por aproximação, desde que o valor esteja dentro do limite autorizado pelo banco. O PIX por aproximação utiliza a tecnologia NFC e permite fazer o pagamento aproximando um celular ao outro dispositivo compatível da maquininha. Segundo o Banco Central, a mudança busca padronizar a modalidade com as demais formas de pagamento via PIX.
1: 7h14. No próximo domingo, temos as eleições. E ao longo desta semana, nós estamos apresentando uma série de pílulas com o TRE, para esclarecer aqui no Primeira Página algumas dúvidas que você, eleitor, pode ter nessa reta final. Mariana Freitas, conta pra gente.
2: Voto em branco vai para quem está ganhando? Mauro Diogo, diretor-geral do TRE-MT, responde.
3: Não, isso é um grande mito. O voto em branco, na verdade, não vai para quem está ganhando, não vai para nenhum candidato e também não vai para nenhum partido. Na apuração, tanto o voto em branco quanto o voto nulo são excluídos pela Justiça Eleitoral dos considerados votos válidos, ou seja, eles não são transferidos para ninguém. E outra informação importante: mesmo que exista um número muito grande de votos brancos ou nulos, isto por si só não anula uma eleição.
1: Muito bem, daqui a pouco tem mais no Primeira Página. Vamos fazer um intervalo rapidinho, agora 7h15. A gente já volta com mais informações. Daqui a pouco tem um alô para os nossos ouvintes também aqui no Primeira Página e muito mais na edição de hoje.
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1: O dólar comercial fechou o último pregão, cotado a R$ 5,17, com queda de 0,81%. Na bolsa, o Ibovespa terminou o dia aos 186.340 pontos. A taxa Selic, referência dos juros no país, está em 13,75% ao ano.
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0: 7h19, primeira página de volta. Uma excelente quinta-feira para você, mês de outubro apenas começando, que seja um bom mês. E no próximo domingo tem eleições, primeiro turno. E a gente está exibindo essa semana falando de uma série de pílulas das eleições para esclarecer algumas dúvidas aos eleitores. É hora de mais uma pílula.
1: Como anular o voto? Mauro Diogo, diretor-geral do TRMT, responde.
2: Para anular o voto nulo, considerado voto nulo, o eleitor deve digitar na urna um número que não corresponda a nenhuma candidatura válida para aquele cargo. A urna vai informar que aquele número não corresponde a nenhuma candidatura. Se essa for realmente a intenção do eleitor, basta apertar a tecla confirma nesse caso. O voto, então, será registrado como nulo. Vale lembrar que o voto nulo também não é computado para nenhum candidato ou partido político e também não anula a eleição.
3: Daqui a pouco tem mais. A China começa a cobrar a partir de hoje uma tarifa adicional de 55% sobre a carne bovina brasileira. A tarifa foi incluída após o país ultrapassar a cota anual de importação do Brasil. O Brasil atingiu, na terça-feira, o limite de 1.106.000 toneladas estabelecido para 2026. A sobretaxa será somada à tarifa de importação já existente, o que pode encarecer o produto e reduzir a competitividade brasileira no principal mercado comprador. Com a restrição, os frigoríficos brasileiros terão que buscar novos mercados para comercializar o volume que ultrapassar a cota. Caso o excedente não seja absorvido por outros países, o aumento da oferta no mercado interno poderá pressionar os preços da carne bovina para baixo. A medida já reflete nas exportações. Em agosto, os embarques brasileiros de carne bovina para a Ásia caíram 19,2% em volume, na comparação com o mesmo mês do ano passado. Apesar da retração, no acumulado de janeiro a agosto, as exportações registraram uma alta de 3,3% em volume e 15% em receita para 2027. A China prevê um pequeno aumento na cota brasileira, que passará a ser então de 1.128.000 toneladas. Eles podiam arredondar logo para 2 milhões.
0: Pois é.
3: Já ajudava bastante aqui o nosso país.
0: E o Brasil e Estados Unidos vão criar um grupo de trabalho para discutir as tarifas aplicadas pelo governo norte-americano sobre produtos brasileiros e outros temas da relação comercial entre os dois países. O acordo foi anunciado ontem, quarta-feira, após uma reunião entre os ministros Mauro Vieira, das Relações Exteriores, e Márcio Elias Rosa, do Desenvolvimento, Indústria, Comércio e Serviços, também com o representante comercial dos Estados Unidos. O encontro foi realizado nos Estados Unidos durante a reunião de ministros do Comércio do G20. Segundo o governo brasileiro, os Estados Unidos devem encaminhar nas próximas semanas um documento com uma proposta para definir o escopo das negociações entre os dois países. A expectativa é que as discussões envolvam tanto as tarifas cobradas sobre produtos brasileiros quanto questões não tarifárias. O grupo de trabalho deve ser responsável por avançar nas negociações e buscar alternativas para a relação comercial entre Brasil e Estados Unidos.
3: Em Mato Grosso, o setor de bioenergia tem ganhado espaço na economia e na geração de empregos, principalmente no interior do estado. Alto Taquari, 9 em cada 10 empregos formais da indústria estão ligados à produção de etanol e açúcar. Segundo o levantamento do Observatório de Mato Grosso, entre 2019 e 2025, os empregos formais na produção de biocombustíveis e açúcar cresceram 87% no estado, enquanto os demais segmentos industriais registraram alta de 34%. Atualmente, Mato Grosso conta com 19 usinas em operação, distribuídas em 17 municípios, com a produção aí de 7 bilhões e 300 milhões de litros de etanol na safra 2025-2026. Em 2025, para você ter uma ideia, o setor empregava diretamente mais de 10.700 trabalhadores, equivalente ali a 5,3% dos empregos formais da indústria mato-grossense. Segundo o levantamento realizado pelo Observatório em parceria com o Sindicato das Indústrias de Bioenergia de Mato Grosso, a cadeia da bioenergia movimenta mais de 151 mil empregos no estado, considerando também os postos indiretos.
0: 7:24 e começou hoje o período de defeso da piracema em Mato Grosso. Até o dia 31 de janeiro, a pesca fica proibida nos rios das três bacias hidrográficas, Paraguai, Amazonas e Araguaia-Tocantins. Durante esse período, as equipes de fiscalização vão reforçar o monitoramento dos rios. O trabalho inclui barreiras, patrulhamento terrestre e também fiscalização fluvial. Essa restrição é necessária para garantir que os peixes possam se reproduzir durante a piracema, começando então hoje aqui no estado e seguindo até o dia 31 de janeiro de 2027.
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3: No agronegócio em Mato Grosso, a saca de 60 quilos da soja em Rondonópolis está cotada hoje a R$ 146,35. A pluma do algodão em Campo Verde está cotada a R$ 132,31 arroba. Em Alto Garças, a saca de 60 quilos do milho está cotado a R$ 52. Já a arroba do boi gordo, na média de Mato Grosso, está saindo em R$ 335,91. Os valores são do último fechamento do IMEA e pode mudar ao longo do dia.
0: E começa hoje o vazio sanitário do algodão em Rondonópolis e em vários municípios de Mato Grosso. A medida é obrigatória e ajuda a combater a principal praga das lavouras de algodão. A Thaís Prestes traz os detalhes na reportagem.
5: A partir de hoje, produtores de Rondonópolis e de vários municípios de Mato Grosso precisam ficar atentos às lavouras. Começa o vazio sanitário do algodão para os municípios que fazem parte da região 1. O período vai de 1º de outubro até 30 de novembro. E durante esses dois meses, não pode haver plantas vivas de algodão que representem risco fotossanitário nas áreas de cultivo. E a explicação para essa exigência está em um pequeno inseto, mas que pode causar um grande prejuízo. O bicudo do algodoeiro é considerado a principal praga da cultura. Se sobra algodão vivo no campo entre uma safra e outra, principalmente soqueiras e as chamadas plantas tigueiras, o bicudo continua encontrando alimento e abrigo. O vazio sanitário é justamente uma forma de interromper esse ciclo, diminuindo a presença da praga antes do início da próxima lavoura. E quem explica é o assessor técnico em agricultura da Famato, Alex Rosa.
6: O vazio sanitário se inicia agora no dia 1º de outubro. Mas, primeiramente, antes de tudo, vamos verificar o que é o vazio sanitário. Nada mais é do que uma estratégia de defesa agropecuária, onde que, na cultura do algodão, a gente tem uma praga que se chama bicudo do algodoeiro. Essa praga afeta muito a lavoura e, consequentemente, a produtividade do produtor lá na frente.
5: O calendário não é igual para todo o estado. Mato Grosso foi dividido em duas regiões, levando em conta os diferentes calendários de produção. Na região 1, o vazio começa hoje e segue até 30 de novembro. Nesta lista estão Rondonópolis, Pedra Preta, Juscimeira, Dom Aquino, Poxorel, Primavera do Leste, Campo Verde, Alto Garças, Alto Araguaia, Alto Taquari, São José do Povo, entre outros municípios. Já na região 2, o período começa em 15 de outubro e termina em 14 de dezembro. A orientação é que o produtor percorra a propriedade e verifique se ainda existem plantas vivas de algodão. O descumprimento das regras pode resultar em fiscalização e penalidades previstas na legislação. E o alerta ganha ainda mais importância com a chegada do período chuvoso, já que a umidade pode favorecer a sobrevivência da praga. E para quem ainda tem dúvidas sobre o que precisa fazer, a orientação é não deixar a fiscalização da propriedade para depois, como reforça o assessor técnico de agricultura da Famato, o Alex Rosa.
6: Por isso, produtor, verifique, rode a roça para poder verificar se tem plantas vivas do algodão neste período, pois se houver e for identificada, pode haver multas e fiscalizações para você. Então vamos prevenir isso, vamos prevenir essas pragas quarentenárias. Confira quais regiões está localizado o seu município no site do Sistema Famato.
5: Thaís Prestes para o Primeira Página.
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0: É hora de saber como fica o tempo para essa quinta-feira, início de mês. Tempo em Rondonópolis nesse momento bem nublado, o sol ainda não deu as caras por aqui, mas o dia já começa abafado nesse momento, fazendo 26 graus. E para hoje, quinta-feira, início de mês, o dia deve ser ainda de bastante calor, máxima de 35 graus. E ao longo do dia, a instabilidade aumenta e há previsão de pancadas fortes de chuva. Segundo o Instituto Nacional de Meteorologia, o alerta amarelo aqui para nossa região ainda continua. Alerta amarelo para tempestade. Pode haver chuva forte, rajadas de vento de até 60 km por hora e queda de granizo em alguns pontos isolados. A previsão indica aí para hoje, no período da tarde, cerca de 14 a 15 milímetros. Por isso, atenção principalmente com essa formação de tempestades. Para você que vai sair de casa ainda, daqui a pouquinho, não esquece de levar o guarda-chuva.
3: Eu tô olhando aqui, Elka, às 2 da tarde ali, o tempo deve mudar bastante, probabilidade de 36% de chuva, ali às 3 da tarde, céu encoberto. Às 4 da tarde aí começa tudo de novo, viu? Já aumenta a probabilidade de chuva para 55%. E aí eu vou te falar, viu? Vai ser água. Será que confirma essa previsão para hoje?
0: Tomara que sim, mas tomara que venha uma chuva calma, mansa,
3: tranquila, né?
0: Porque tempestade.
3: Pode vir,
0: com
3: mas
0: vento,
3: vem com calma.
0: Assusta um pouco, né?
3: Vamos fazer intervalo rapidinho, agora 7:30. A gente já volta com mais informações no Primeira Página para vocês.
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0: 7h34, primeira página de volta. Mandar um grande abraço para dona Sara, lá do bairro João Antônio Fagundes, aqui em Rondonópolis. Ela comentando, Alex, a respeito do Dia Internacional do Café. Dona Sara disse que hoje já tomou o cafezinho dela, que foi a primeira coisa, ao levantar já tomar o cafezinho. Você também é fã de café? Hoje, Dia Internacional do Café, 1º de outubro. Eu sou fã. Alex também, né,
1: demais.
0: Alex?
1: Demais. Não, o que eu ia te falar? Cada um tem a sua receita de café, né? Uns café mais forte, outro gosta daquele chafé.
0: Chafé, ah não, chafé
1: mais fraquinho. Não, mas tem. É, aí tem aqueles do time do açúcar no café, outros sem o açúcar. Aí vem a galera que gosta do café colinão, eu acho que é colinão. Aí tem o arábica. E aí tem também, no meio disso tudo, aquele pessoal do café gourmetizado.
0: É.
1: Não, é tem sério. Tem de tudo, grãos selecionados e por aí vai, né? Mas o importante é não faltar o café.
0: É isso. Você é do time café ou sem café para começar o dia? Manda para cá sua mensagem, 99663-2522.
2: Quem é obrigado a votar? Mauro Diogo, diretor-geral do TREMT, responde.
3: Bem, no Brasil, o voto é obrigatório para as pessoas alfabetizadas entre 18 e 70 anos de idade que estejam regularmente inscritas junto à Justiça Eleitoral. Já o chamado voto facultativo é aquele para os jovens de 16 e 17 anos e também para as pessoas analfabetas e para quem tem mais de 70 anos de idade. Facultativo significa dizer que para essas faixas de idades podem votar normalmente, mas não são obrigadas a comparecer no dia das eleições.
0: 7h36. E a indústria de Mato Grosso cresceu e já emprega mais de 200 mil trabalhadores formais. Mas o avanço tecnológico traz um desafio: qualificar quem já está no setor e preparar quem ainda vai entrar. A reportagem é da Thaís Prestes.
4: A indústria de Mato Grosso ganhou 5.600 trabalhadores formais em apenas um ano. O total passou de 197.900 em 2024 para 203.500 em 2025. O número de estabelecimentos industriais também cresceu, de 16.500 para 16.800. Hoje, a indústria corresponde por 16% dos empregos formais e por 15% do Produto Interno Bruto de Mato Grosso. Mas o crescimento vem acompanhado de um desafio: aumentar a qualificação dos profissionais. Em 2025, cerca de 18.700 trabalhadores da indústria tinham um ensino superior completo. Isso representa aproximadamente 1 em cada 11 profissionais do setor. E a necessidade de formação deve aumentar. O mapa do trabalho industrial aponta que Mato Grosso vai precisar qualificar 210 mil pessoas entre 2026 e 2027. São 31 mil novos profissionais, além de 179 mil trabalhadores que já estão empregados e vão precisar atualizar suas competências. Inteligência artificial, automação, análise de dados e digitalização dos processos estão entre as transformações que exigem novas habilidades. Como explica a gerente de desenvolvimento industrial do sistema FIMT, a Vanessa Gashi.
5: Então, quando a gente olha para esses números, percebe que o desafio não está apenas em formar novos trabalhadores, mas também em preparar quem já está na indústria para acompanhar a evolução tecnológica. A qualificação profissional passa a ser cada vez mais importante para aumentar a capacidade das empresas, melhorar os processos e permitir que Mato Grosso continue avançando na industrialização.
4: O mercado já dá sinais dessa mudança. Um levantamento do IEL de Mato Grosso analisou 2.300 vagas publicadas na plataforma emprega.inde. Em julho e agosto de 2026, em 288 delas, ou 12,3% do total, havia indicação de ensino superior completo ou em andamento. O resultado não significa que a graduação era obrigatória em todas as vagas, mas mostra que a formação superior está presente entre os perfis procurados pelas empresas. E a demanda não fica restrita a uma profissão. Há espaço em tecnologia, gestão, produção, automação e análise de dados. O Unisenai Mato Grosso oferece atualmente 14 cursos de graduação voltado também às necessidades do setor produtivo. Para 2027, a instituição prevê mais duas formações: ciência de dados e inteligências artificial e mecatrônica industrial. Como orienta a coordenadora de pós-graduação, pesquisa e extensão do Unisenai de Mato Grosso, Márcia Escabora, a formação precisa estar conectada à realidade das empresas.
6: A proposta é que o estudante tenha uma formação prática, desenvolva projetos e esteja em contato com situações próximas da realidade das empresas. É uma graduação pensada para preparar esse profissional para o que o mercado já está demandando e também para as competências que serão cada vez mais importantes nos próximos anos.
4: Thaís Prestes para o Primeira Página.
0: Obrigada, Thaís, pelas informações. Alex, agora há pouco a gente estava falando aqui do Dia Internacional do Café, que é comemorado hoje, dia 1º de outubro. Perguntei aos nossos ouvintes quem é do time café e quem não é. Tem mais gente falando que é do time café. Coisinha boa, né, gente? A Lâmia mandou pra gente: bom dia, gosto do café forte e encorpado. O café árabe com semente de cardamomo é uma delícia.
1: Nossa!
0: Mas eu prefiro o cappuccino. Uma ótima quinta-feira pra todo mundo. Que delícia, hein? A Lâmia, pelo visto, experiente no
1: Cê
0: café
1: viu,
0: ali, né?
1: Semente do quê? Cardamomo.
0: Cardamomo, café árabe, que Cê chique,
1: viu?
0: Né?
1: Rapaz,
0: coisa boa. Seu Gilberto também tá por aqui, mandou um áudio pra gente, ele que também é do time café, vamos ouvir.
7: Bom dia Alex, bom dia Elco, bom dia ouvintes do programa Primeira Página, Gilberto. Hoje, 1º de outubro, Dia Internacional do Café. Eu sou super fã do café, sou de família mineira, de origem mineira, né? Meu pai hoje, aos 94 anos também, é fã do café. A família toda adora o café, né? Então, o café é saboroso, né? O café, ele faz parte do nosso dia a dia. Bom dia a todos os ouvintes. Um grande abraço a todos aí. Espero a Alex e a Elka lá em casa para tomar um cafezinho conosco qualquer dia desse. Tá me devendo.
0: Nós vamos, seu Gilberto.
1: Vamos sim, seu
0: Nós
1: Gilberto.
0: Vamos passar aí para tomar um cafezinho, coisa boa, né? Fim de tarde, já pensou? Ainda mais se tiver uma chuvinha.
1: Dá
0: até um
1: dia
0: ânimo.
1: Que nem hoje, sem aquela chuva. Já tô sonhando com a chuva já. Seu Gilberto, tudo de bom pro senhor aí também. Bom café. E hoje é dia da música também. Seu Gilberto gosta de música. Ele toca. Tem.
0: Nossa.
1: Igual o Irã.
0: É um
1: combo tem uma
0: completo.
1: Banda aí. Gosta de café. Isso é bom demais. Vamos lá, na próxima semana começa o período de matrículas para os novos alunos do ano letivo 2027 na rede estadual de ensino de Mato Grosso. E para explicar como que vai funcionar esse processo, a gente conversa agora com a diretora regional de educação de Rondonópolis, Andréia Cristiane de Oliveira. Bom dia, Andréia, tudo bem?
8: Bom
1: como é que
8: dia.
1: Está?
8: Bom dia a vocês, bom dia a todos os ouvintes.
1: Eu tô falando aqui que começa na semana que vem, mas já tem um prazo começando para hoje.
8: Sim.
1: E eu já quero saber de você, que prazo é esse? Quem que precisa se matricular nesse momento?
8: Os estudantes PAEDs, que são aqueles estudantes que são o público-alvo da educação especial. Autistas,
1: certo.
8: Estudantes com algum tipo de deficiência, com algum tipo de neurodivergência. Esses estudantes fazem matrícula antes do prazo oficial geral. Então,
1: Correto.
8: A gente abre hoje essa matrícula para esses estudantes e vai até dia 16 de outubro.
1: Até dia 16.
8: Isso.
1: Na próxima semana?
8: Dia 6, então, começam as matrículas de nível geral. Aí, esses estudantes que serão transferidos de outras, que precisam ser transferidos de outras escolas, por exemplo, estudantes que estão no ensino fundamental e a escola em que eles estão não tem ensino médio, eles precisam pleitear uma vaga numa escola que tem ensino médio. Então, eles também fazem essa matrícula web.
0: Andréia, quais são as modalidades de ensino e as vagas que estão sendo ofertadas pela rede estadual para o ano que vem?
8: Nós temos o Fundamental 2, que a gente chama, né, que é o ensino fundamental que vai do sexto ao nono ano. Inclusive, nós voltamos a ofertar o sexto ano lá na Escola Daniel, na Vila Operária, esse ano. Então, aos pais que têm interesse de matricular seus filhos na Escola Daniel, que esses estudantes que saem do quinto ano da rede municipal e moram ali na região da Vila Operária, a Escola Daniel também vai passar a ofertar o sexto ano. E nós temos também o ensino médio, nós temos matrícula de EJA, em algumas escolas, principalmente na escola EMOP, nós temos a EJA no noturno, né? Educação de Jovens e Adultos. Correto. No noturno. Uhum. Então, nós temos cursos que são que a gente chama de ensino profissional tecnológico nas escolas também. Então, o estudante que vai para o ensino médio agora, ele também opta se ele quer, sim, fazer o ensino médio regular ou se ele quer participar do EPT. E aí nós temos parcerias, né? Os parceiros, por exemplo, o Senai é parceiro nosso. Então, o estudante sai já com o certificado de conclusão do ensino médio e também do curso técnico, que é interessante.
1: Tudo isso começa pelo portal de matrícula web.
8: Sim. É interessante agora, mesmo que a gente não tenha ainda aberto o sistema para os estudantes que não são público-alvo da educação especial, que os pais deem uma revisada nesse cadastro. A maioria dos pais já tem cadastro no site da Seduc, no portal da matrícula e também no MT Cidadão, a gente consegue fazer por ali também. É importante atualizar os dados, né? Dar uma olhadinha lá se está tudo ok, porque se você deixar isso para o dia da matrícula, muitas vezes vai demorar e você acaba perdendo a vaga naquela escola que é mais concorrida. É, por exemplo, o sexto ano da escola La Salle, você entra 8 horas para fazer matrícula, 8:05 não tem mais vaga.
0: Acabou. Nossa,
8: já acabou. É muito rápido, muito concorrido. Então, se você deixar para atualizar o cadastro no dia, ou para ver se a senha está funcionando, você perde a vaga na escola que você precisa. É o que você quer, no caso, né?
1: E isso para aquele aluno que já está dentro da escola, ele ainda assim, os pais precisam ter essa expertise ou não?
8: Não, o estudante que já é matriculado, desde o ano passado a gente faz a renovação automática.
1: Automática.
8: O pai só precisa movimentar alguma situação nesse caso, se ele for retirar o estudante, uhum, da escola. Se quer mudar de escola, aí sim ele precisa pleitear a vaga via web. Mas se ele for ter continuidade lá, não precisa não, vai ser renovado automático e depois a escola vai convocar os pais para irem lá assinar a rematrícula para o ano seguinte.
0: Ô Andréia, nesse caso da matrícula, por exemplo, depois que a família, ela solicita ali a vaga pela internet, o que ela precisa fazer de fato para confirmar e efetivar essa matrícula?
8: É muito importante essa sua pergunta. A confirmação e o envio de documentos acontece somente em dezembro. Então, agora, o pai vai selecionar a escola que ele quer a vaga e caso ele não consiga a vaga naquela escola, ele vai ficar no cadastro de reserva, mas ele obrigatoriamente precisa selecionar uma escola para matricular o filho. Ele não pode ficar sem a matrícula, né? E aí, no dia 18 de dezembro, os responsáveis pelos alunos que são menores de idade vão fazer um envio dos documentos. Pode ser via sistema de matrículas da Seduc, pelo MT Cidadão, ele pode fazer o upload desses documentos, ou então ele pode levar esses documentos físicos na unidade escolar.
1: André, existe alguma prioridade na distribuição de vagas, como por exemplo, proximidade da residência ou irmãos matriculados na mesma escola?
8: Sim, existe. Essa questão da prioridade por proximidade, ela é meio relativa, por quê? Às vezes, né, acontece do pai imaginar, eu moro aqui perto, então eu tenho vaga garantida. Não. O processo é aberto para todos. Claro que a gente faz o georreferenciamento. Então, quando o pai procura, por exemplo, a vaga na DRE, ou vai na escola e não tem vaga, a própria escola diz, olha, outra escola mais próxima é tal. E aí, às vezes, até o próprio secretário da escola já liga para saber se tem vaga lá. Mas não, ela digamos assim, prioritariamente, mas não é exclusivamente. Tá? Então, certo, a gente tem que ter esse cuidado. Só quem tem essa prioridade garantida por lei é o estudante público-alvo da educação especial, porque eles têm mais problema com relação à locomoção, os pais têm levam, às vezes, uhum, os filhos nas terapias e tal. Então, a gente precisa criar uma rede de apoio também na escola que dê condições desses pais terem um fluxo melhor e de levar os filhos. Então, a questão dos irmãos na escola, sim. E isso é observado. Se tiver um filho já matriculado, a gente dá prioridade para esse outro estudante.
1: Muito bem. Só para a gente recapitular então, Andréia, para hoje começa para os alunos especiais?
8: Isso, público-alvo da educação especial.
1: Certo. E aí na próxima semana então para o público em geral.
8: Dia 6, público em geral.
1: Fechou, Andréia. Okay. Muito obrigado pelas informações.
8: Eu que agradeço.
0: Obrigada, Andréia.
1: Então, para esse período, né? Você que acompanha a primeira página, fica de olho, entra lá, acessa suas informações, atualiza, deixa tudo pronto. Para chegar na hora lá, você tem que ser ligeiro, né? Para conseguir a vaga. Vamos fazer intervalo? 7h49. A gente já volta com a primeira página, mais informações daqui a pouquinho para vocês.

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4: Sete horas 52 minutos, uma excelente quinta-feira para você, mês de outubro começando, que seja um bom mês. Vamos de eleições 2026.
5: Como eu consigo saber o meu local de votação? Mauro Diogo, diretor-geral do TRMT, responde.
6: A orientação da Justiça Eleitoral é não confiar apenas na sua memória ou no local onde você sempre votou na eleição passada. Antes de sair de casa, consulte novamente o seu local de votação e a sua seção. Isso pode ser feito bem antes pelo aplicativo e-título ou pelos serviços de consulta da Justiça Eleitoral no site do TRE de Mato Grosso ou no próprio Tribunal Superior Eleitoral, o TSE. Então, a consulta mostra exatamente, inclusive com mapa, o local e a seção onde o eleitor deve comparecer.
7: Se você iniciou um tratamento, sobrou remédio, não sabe o que vai fazer com esse medicamento, olha só, em Rondonópolis, a Farmácia da Partilha tem um projeto, né, de arrecadar medicamentos, materiais de saúde para doar gratuitamente para as pessoas que precisam. A iniciativa conta com pontos de coleta em unidades de saúde de Rondonópolis. Thaís Prestes está chegando com mais informações para a gente. Thaís, como é que funciona esse projeto da Farmácia da Partilha? Conta para a gente.
8: Alex, o projeto recebe doações de medicamentos que estejam dentro do prazo de validade e distribui a pessoas que precisam do remédio, evitando desperdícios. Além de medicamentos, a farmácia da Partilha também arrecada cadeira de rodas, muletas, aparelhos de pressão e glicemia, além de fraldas e materiais para curativos. A Farmácia da Partilha é mantida pela Associação União pela Vida, com apoio da Secretaria Municipal de Saúde. Atualmente, o projeto atende de 40 a 60 pessoas por dia, de segunda a sexta-feira, das 7 da manhã às 5 da tarde. Todos os medicamentos recebidos passam por triagem, avaliação farmacêutica e catalogação antes de serem disponibilizados gratuitamente à população. A distribuição de medicamentos que exigem prescrição é feita mediante apresentação da receita médica. Quem tem esses produtos em casa e deseja doar, os itens podem ser entregues na sede da Farmácia da Partilha, na Avenida Marechal Dutra, número 2390, na Vila Santo Antônio. As doações também podem ser feitas nos ESFs Conjunto São José, Nossa Senhora do Amparo, Padre Rodolfo, São Francisco, Vila Olinda e Jardim Europa, além das Policlínicas Central e da Vila Itamaraty. Eu volto com vocês.
4: Obrigada, Thaís, pelas informações. E, ó, recado importante aos pais que monitoram o celular dos filhos, né? A gente sabe que nessa era de tecnologia sempre tem que ter alguém de olho no que a criança ou adolescente está fazendo ali nas redes sociais. E agora, os pais e responsáveis vão ter mais controle sobre o uso do WhatsApp por adolescentes. A Meta, dona do aplicativo, anunciou novos recursos de controle parental ontem, quarta-feira. Entre as mudanças, os responsáveis poderão definir quem pode ver a foto de perfil do adolescente e quem pode adicioná-lo a grupos. Os pais também poderão receber avisos sobre com quem o jovem está conversando quando ele entrar ou sair de um grupo e quando um grupo do qual participa receber vários novos integrantes. Uma outra novidade envolve a inteligência artificial. Os responsáveis poderão escolher entre a experiência padrão da Meta para maiores de 13 anos ou então uma opção mais restrita, com conteúdo limitado. As configurações serão protegidas por um PIN definido pelo responsável. Mesmo com o controle parental, o conteúdo das mensagens e das ligações continuará privado, com proteção por criptografia de ponta a ponta. A medida segue as novas regras de proteção de crianças e adolescentes no ambiente digital, que prevê mecanismos de controle parental e verificação de idade.
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7: 7:57. Vamos saber o que é destaque no esporte para hoje. Flávio Santos, direto da capital, conta pra gente aí. Bom dia, Flávio.
9: Olá, muito bom dia para você, sempre ligado aqui no Primeira Página. Vamos às notícias do esporte. A gente começa com a quinta rodada da Copa FMF. Os times do estado em campo ontem em Rondonópolis, União 0, o Irapuru também 0. O Chapada fez 2-0 no Santa Cruz de Barra do Bucres e o Cuiabá 2-0 no Cacerense. No Brasileirão masculino, 21ª rodada, jogo atrasado, né? O São Paulo pega o Santos, amanhã, sexta-feira, 19h no Morumbi. O Atlético Mineiro enfrenta o Bragantino no sábado, 17h30. Já no Brasileirão feminino, a final será no sábado, às 15h30, ao vivo na TV Centro-América, São Paulo e Corinthians no Morumbi. Na ida, 2-1 para o São Paulo. E na Série B do Campeonato Brasileiro, a 31ª rodada começa hoje com Atletique e Sport, às 19h30, e o Novo Horizontino recebe o Goiás, às 20h, no interior de São Paulo. O Cuiabá joga no sábado, às 16h, na Arena Pantanal, recebe a Ponte Preta, que é a última colocada do campeonato. Cuiabá precisando da vitória, ainda tem chances de classificação no quadrangular final. É, lembrando que o Cuiabá precisa do apoio do torcedor, R$10, meia entrada, R$20, valor integral do ingresso, tá bom? A gente volta amanhã com mais notícias do esporte, bom dia para você.
7: Valeu, Flávio, bom dia, muito obrigado pelas informações, Elka, por aqui a Primeira Página vai encerrando, excelente dia a todos os nossos ouvintes, um excelente mês de outubro também começando. Parabéns aos nossos idosos, né? Um dia especial, uma data especial. Hoje é o Dia Internacional do Idoso.
4: É isso, Dia Nacional dos Idosos. Parabéns a todos que têm mais de 60 anos, que tanto trabalham e já trabalharam nessa vida. Primeira Página de hoje encerrando. Amanhã estamos de volta a partir das 6h30 com Primeira Página Estadual. Às 7h, eu e Alex estaremos por aqui. Obrigada pela sua companhia e você fica agora na programação com Irã Garcia. Até amanhã.
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1: Fala aí, fã, muito bom dia, uma ótima quinta-feira pra você. Tá começando Classe Executiva aqui na sua Rádio Easy. E pra abrir muito bem a nossa playlist, tem o som do Man at Work.

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Essa é a espanhola do Flávio Venturini, música que nasceu lá em 1977. Na época, o Flávio Venturini ainda estava ligado à banda do Sai Guarabira. Ele havia chegado no grupo como pianista por indicação do Milton Nascimento, com quem o cara tinha um contato através do Clube da Esquina, né? Aí o Venturini contou que havia criado essa melodia através de uma viagem que ele fez de trem lá para Sabará, em Minas Gerais. E o Guarabira, inspirado por essa melodia, por uma paixão que estava vivendo na época, começou a escrever a letra, que essencialmente é uma declaração de amor, marcada por saudade, por desejo e pela tentativa de convencer a pessoa amada a não chorar. No final das contas, Espanhola é uma personagem da história de amor que acabou inspirando o Guarabira. Grande som fechando este bloco do Classe Executiva aqui na Centro América. Agora 8h29, já já tem a música do dia.

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6: Sabe aquela história de que quando faltam palavras, a música fala por você? Pois é, exatamente essa a ideia de Your Song, a nossa música do dia. A letra é do Bernie Taupin e a melodia é de Elton John, criada lá em 1969. Mas aí, em 1972, o Billy Paul colocou seu estilo nessa declaração de amor. O mais bonito é que a música fala de alguém que não consegue encontrar as palavras perfeitas, então simplesmente transforma o sentimento em canção. É hora da nossa música do dia, ao som de Billy Paul com Your Song.

Essa é a maravilhosa voz de Corinne Bailey Rae com Put Your Records On, fechando este bloco do Classe Executiva aqui na 101. Titãs, Enquanto Houver Sol, e teve a nossa música do dia, o nosso destaque desta quinta-feira. Billy Paul, Your Song, na programação da sua Rádio Easy, é o nosso destaque de hoje. 8:47, muito obrigado aí pela sua companhia, fã.

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1: Olá, ouvinte da Rádio Easy. Hoje entramos em um dos territórios mais reverenciados do mundo do vinho, a Borgonha, na França. Vamos conhecer 6 curiosidades. A primeira é que 2 variedades dominam grande parte de sua fama: a Pinot Noir nos vinhos tintos e Chardonnay nos vinhos brancos. Em segundo, na Borgonha, o conceito de terroir é levado extremamente a sério. Vinhedos separados por poucos metros podem produzir vinhos considerados bastante diferentes. A terceira curiosidade é que os monges tiveram um papel histórico fundamental no estudo e na delimitação dos melhores terrenos para o cultivo das videiras ao longo de muitos séculos. Em quarto, a região é dividida em importantes áreas como Chablis, Côte Nuit, Côte de Beaune, Côte Chalonnaise e Mâconnais. A quinta curiosidade são os chamados climats, na Borgonha. Aqui, climat não significa simplesmente clima meteorológico, mas parcelas de vinhedos cuidadosamente delimitadas com características e histórias próprias. E a sexta está no valor de alguns vinhos. Pequenas produções, vinhedos muito valorizados e enorme procura internacional fazem com que determinadas garrafas da Borgonha estejam entre as mais caras do planeta. Na Borgonha, muitas vezes, não perguntamos apenas qual é a uva, mas principalmente de qual parcela de terra ela veio. Quer sugerir um tema para o Música e Vinho? Estou no meu Instagram, @jonas.sommelier. E agora fique com o som de Tracy Chapman, Fast Car.

Esse é o eterno titânico Paulo Miklos, ao som de O Sal da Terra, finalizando mais um bloco do Classe Executiva aqui na 101, 9 horas em ponto. Recentemente aconteceu um raro encontro público de um quarteto que não se juntava, desde 2023. Os caras se reuniram lá em Nova York para um grande lançamento. Bom, se você ficou curioso, segura aí porque já tem as notícias do show business e aí eu te conto

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1: Pois é, meu amigo, olha só essa, os quatro integrantes do Talking Heads estiveram juntos novamente nesta semana, viu? David Byrne, Tina Weymouth, Chris Frantz e o Jerry Harrison se reuniram lá em Nova York para uma entrevista bem especial. Só que dessa vez para celebrar o lançamento do Talking Heads Radio, que é um canal dedicado à história e também ao catálogo desta banda incrível. Bom, essa reunião marcou mais um raro encontro público desse quarteto. O Talking Heads Radio está estreando hoje, dia 1º de outubro. E aí vai reunir músicas da banda, tem trabalho solo dos integrantes, histórias e também muitas participações especiais. Bom, apesar dessa reunião, não tem indicação de que o Talking Heads esteja preparando uma volta aos palcos. A última apresentação musical dos quatro aconteceu lá em 2002. Isso foi durante a cerimônia de entrada da banda no Rock and Roll Hall of Fame. E aí, em 2023, os caras voltaram a aparecer juntos publicamente durante o Festival Internacional de Cinema lá de Toronto. Em 2024, vários veículos relataram que a Live Nation teria oferecido nada mais, nada menos do que $80 milhões para uma série de 6 até 8 apresentações, incluindo possíveis participações em grandes festivais. Bom, todo mundo sabe que a proposta foi recusada, né? Pois é, meu amigo, não foi dessa vez que eu anunciei aqui a volta do Talking Heads aos shows, mas não percamos as esperanças, né? Pra manter esta chama bem viva, que tal um Psycho Killer aí na sua manhã, hein?

0: Esse é o Tempo Rei do Gilberto Gil, fechando mais um bloco do Classe Executiva aqui na Centro-América. Muito obrigado aí pela sua companhia, foi uma ótima quinta-feira pra você.
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0: 9:17.
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5: De volta na programação da 101, agora 9 horas e 21 minutos. 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Bom, seguindo a nossa playlist, agora ao som do Tears for Fears com Woman and Chance, aumente o volume.

0: Bad Swings, a Perfect Man, fechando mais um bloco do Classe Executiva aqui na Centro América. 9:30 na manhã desta quinta-feira. Muito obrigado aí pela sua companhia, fã. 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Seguindo por aqui com a Thaís Prestes e o Centro América News.
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2: E uma oportunidade para quem deseja adentrar no ensino superior ainda em 2026. A UFMT lançou um edital com vagas remanescentes para ingressos no ano letivo 2026/2. O edital disponibiliza vagas que não foram preenchidas em 4 campus da UFMT. Ao todo, são 823 vagas, sendo 286 no campus do Araguaia, 248 em Cuiabá, 213 para Sinop e 76 para o campus de Várzea Grande. As inscrições começaram no dia 28 de setembro e vão até o próximo 4 de outubro. Poderão participar os candidatos que tenham realizado pelo menos uma edição do Enem entre 2016 e 2025. As inscrições são gratuitas e serão realizadas exclusivamente pela internet e por meio do site da UFMT. O edital com o número de vagas e os cursos disponíveis também pode ser acessado no site da instituição. Os candidatos que optarem pelas vagas reservadas às ações afirmativas deverão atender aos requisitos e apresentar a documentação específica prevista no edital. O resultado das inscrições deferidas será divulgado no próximo dia 5 de outubro. Mais informações ao longo da nossa programação.
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19: Olá, fãs da Centro América FM, eu sou Paulo Vaz e no sucesso que você não esquece de hoje, vamos conhecer um pouco mais da canção She.
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19: Essa música foi uma regravação da canção francesa Tour le visage l'amour, que traduzindo significa Todas as faces do amor, do cantor Charles Aznavour, de 1974. Já em 1999, a canção foi regravada pelo britânico Elvis Costello. Nesta versão, ela foi escolhida para ser a trilha sonora do filme Um Lugar Chamado Notting Hill, que teve a direção de Roger Mitchell e estrelado por Hugh Grant e Julia Roberts. Pasmem, o filme somou 27,7 milhões de dólares apenas no seu final de semana de estreia. Pois é. Foi realmente um recorde americano e se tornou a maior abertura para um filme de comédia romântica na época. A música She é uma, entre muitas, que ainda encanta gerações. Posso ousar em dizer que a letra arranca suspiros até hoje, não só dos fãs, mas de todos que desfrutam de uma boa música. E é por isso que ela está aqui, no sucesso que você não esquece.

Esse foi mais um sucesso que você não esquece. E caso queira ouvir o seu clássico aqui, é só enviar a sua sugestão para ouvinte@centroamericafm.com.br. Eu, Paulo Vaz, terei a honra de falar sobre o seu inesquecível sucesso. Tá combinado? Bye bye, até a próxima.

Grande som do Barão Vermelho, o poeta está vivo, rolando aqui na playlist do Classe Executiva na 101. Teve o sucesso X do grande Elvis Costello no Sucesso Que Você Não Esquece com o Paulo Vaz. 9h44 por aqui. Ó, fã, muito obrigado aí pela sua companhia, que você tenha um excelente dia cheio de conquistas e boas energias.

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4: Você pode discordar de alguém sem transformar a conversa em uma disputa. Parece simples, mas muita gente não sabe fazer isso. Quando ouve uma opinião diferente, imediatamente pensa: ele está errado, e começa a preparar a resposta. O problema é que, enquanto você está preparando sua resposta, provavelmente você deixou de ouvir. Então experimente uma estratégia um pouquinho diferente. Antes de discordar, tente entender. Pergunte: como você chegou a essa conclusão? Qual é o principal argumento? Tem algum dado que eu não estou considerando? Depois, apresente a sua visão. Você pode dizer: eu entendo seu ponto, mas estou enxergando um risco diferente. Perceba a diferença. Você não precisa concordar, mas também não precisa transformar uma divergência em uma batalha. No ambiente profissional, quem consegue discordar, preservando a relação, tem uma vantagem muito importante. Consegue discutir ideias sem destruir as pontes e os relacionamentos. Isso é alto desempenho.
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De volta na programação da 101, partindo pro último bloco do Classe Executiva de hoje. Amanhã tem mais, a partir das 8 horas da manhã, logo após o Primeira Página. Eu continuo por aqui, sigo junto com você daqui a pouquinho em uma super edição do Viva Easy a partir das 10 da manhã. Eu te encontro.

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3: Bora, tô por aqui, sigo com você na programação da sua Rádio Easy nesta quinta-feira. Primeiro dia de outubro, fazendo 31 graus aqui no Estúdio Glass. Muito obrigado aí pela sua companhia a partir de agora. E olha, a gente vai começar muito bem o Viva Easy de hoje. Eros Ramazzotti, Tina Turner, Cose della Vita.

0: essa linda canção do Bruce Hornsby, The Range, Mandolin Range, que demais. Essa música é lá de 1986, ela faz parte do álbum de estreia do Bruce Hornsby, The Range, o álbum chamado The Way It Is. Pra mim é uma mistura de paisagem, memória, de perda amorosa. Essa música dá aquela atmosfera melancólica, sabe? Ao mesmo tempo, uma música que nos abraça, ao mesmo tempo, uma música bem aconchegante. Que demais, sonzeira, fechando muito bem este primeiro bloco do Viva Easy aqui na Centro América. 10 horas e 15 minutos.
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6: De volta na programação da 101, 10 e 18, 31 graus aqui no estúdio Glass em Rondonópolis. Bom dia pra você, fã.

0: Esse é o som do Thiago York. Essa música é lá de 2015, no álbum Troco Likes. O legal dessa música é que ela ganhou ainda mais destaque por causa do seu clipe, né? Com a maravilhosa Bruna Marquezine. O vídeo apostou no mínimo, pouca produção, muita proximidade e uma química que chamou e muito a atenção do público. Você lembra, né, fã? Thiago York fechando este bloco do Viva Easy aqui na Centro-América. 10h29, ó, daqui a pouquinho tem o nosso Drops, Isto é Rock'n'Roll. E hoje um som que vem daqueles que fazem a gente pensar: olha, como é que esses caras conseguem tocar tudo isso e ainda fazer parecer fácil, sabe, né? Pois é, já tem um clássico, tem história e, claro, aquele rock'n'roll que atravessa gerações.
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2: A Câmara Municipal de Rondonópolis não votou o veto do prefeito ao projeto que impede a liquidação da Coder. O texto deve voltar à pauta na próxima semana. Os trabalhadores da Coder paralisaram as atividades nesta semana e foram até a Câmara cobrar uma definição. Projeto que prevê a manutenção da companhia não entrou na pauta da sessão. Segundo um dos vereadores, há um consenso para que o veto seja analisado na próxima semana. A categoria retomou serviços, mas segue em estado de greve. Os agentes de endemia também paralisaram as atividades nesta semana. Entre as reivindicações está o incentivo financeiro anual, que, segundo a categoria, ainda não foi pago pelo município. Os servidores também cobram a mudança do vínculo para o regime efetivo e estatutário. Outras informações durante a nossa programação.
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3: No Drops desta quinta-feira tem uma das músicas mais conhecidas daquela fase dos anos 80 da banda Kansas, período em que a banda acabou entrando em uma fase cheia de mudanças. Uma das principais foi a saída de Steve Walsh, vocalista e tecladista, além de uma das figuras centrais desta grande banda. Mas aí o grupo acabou trazendo John Elefant para assumir os vocais e os teclados, e essa música acabou sendo uma espécie de cartão de apresentação desta nova fase. Vamos ouvir o nosso Drops, Isto é Rock'n'Roll, edição de quinta-feira, ao som do Kansas, com Play the Game Tonight.

Esse é o Nando Reis, junto com as fofíssimas Ana Vitória em N, finalizando mais um bloco aqui na 101. Mads Langer com You're Not Alone e o Kansas com Play the Game Tonight no nosso Drops Isto É Rock and Roll, edição desta quinta-feira que tá bem especial, viu? Por aqui 10h45, intervalo rápido, já já tem a minha última participação de hoje.

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4: De volta aqui na 101, agora 10h49, partindo para minha última participação de hoje. Agradecendo demais a oportunidade de estar aqui com você, fã. Muito obrigado, viu? Valeu demais. Te encontro novamente amanhã, sexta-feira, maravilha. Sexta-feira amanhã, cara. 8h estarei junto com você a partir da... logo após a primeira página, com o Classe Executiva. Já já tem a Samantha Oliveira que chega por aqui para te fazer uma ótima companhia. Então continue sintonizada aqui na 101. Para abrir a minha última sequência de hoje, tem o som do Michael Jackson. Que você tenha uma grande quinta-feira, um excelente dia, cheio de conquistas e boas energias. Valeu, fã. Aquele abraço. Até amanhã.

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2: Muito bom dia para você. 4 minutinhos para as 11 aqui na Centro América FM. Vim te dar um oi, te desejar uma ótima quinta-feira, excelente fim de manhã de quinta, já um ótimo almoço, ótimo descanso. Mas daqui a pouquinho a gente faz uma pausa. Temos hoje o último dia de horário político, né? O horário eleitoral gratuito, obrigatório aqui na Centro América FM. Lembrando que é o último dia, mas do primeiro turno. E aí as eleições, claro, você já está sabendo, acontecem nesse domingo, dia 4 de outubro. A duração do horário político tem 25 minutos, aí às 11h25 eu volto aqui para te acompanhar. Antes, rapidinho, a gente ouve a Remy Cara com Flashdance. Ótima quinta.

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Voltamos com a nossa programação normal em 25 minutos.

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1: A partir de hoje, a modalidade deixa de ter um limite fixo de R$500 por transação. Com a nova regra do Banco Central, Pix por aproximação passa a seguir a mesma lógica de outras formas de pagamento por Pix. Na prática, o cliente poderá pedir ao banco para aumentar ou reduzir o limite diário, também o valor por aproximação, por transação. Isso não significa que o Pix por aproximação ficou sem limite. Os pagamentos continuam sujeitos aos valores definidos para a conta de cada cliente. A diferença é que agora será possível fazer uma compra acima de R$500 por aproximação, desde que o valor esteja dentro do limite autorizado pelo banco. O Pix por aproximação utiliza a tecnologia NFC e permite fazer pagamento aproximando o celular ou outro dispositivo compatível com a maquininha. Segundo o Banco Central, a mudança busca padronizar a modalidade com os demais formas de pagamentos via Pix. Outras informações durante a nossa programação.
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3: 11:34.
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A mensagem de otimismo e reflexão. Boa leitura. Certo dia, uma professora já avançada em idade, prestes a se aposentar, deu início a um novo projeto, a Estanteoteca. Eram pequenas estantes distribuídas em alguns pontos estratégicos da cidade. Ela pediu ajuda para alguns amigos e antigos alunos e logo o projeto estava pronto. Em sua inauguração, a professora disse: "Amei cada um dos meus alunos, que desde pequenos vi seus desenvolvimentos e acompanhei seus crescimentos tanto corporal quanto educacional. Muitos deles que eram considerados sem chances, hoje são cidadãos exemplares e alguns deles me ajudaram a montar essa estanteoteca. E é por isso que esse projeto é tão importante. Como podem ver, já estou idosa, cansada, mas quero dar a mesma oportunidade que dei aos meus alunos de evoluir, a todas as crianças dessa cidade, e fazer um apelo. Apaixone-se pelo saber. Devore livros. Raciocine. Converse com pessoas inteligentes. Ouçam boas músicas. Olhem com atenção para as obras de arte. Os artistas, filósofos, poetas, cientistas, veem, ouvem e sentem mais que a maioria dos homens. E é sensato aprender com eles. Pergunte, discuta, descubra, investigue. Faça experiências, porque a leitura transforma o homem. E é o homem que transforma o mundo." Uma boa leitura é edificante. Ela muda a mente, traz crescimento, renovação do indivíduo e, sobretudo, prazer. A leitura é uma fonte inesgotável de saber e é a partir dela que as dificuldades se transformam em propósitos. Praticar ler bons livros é uma edificação para a alma. É desvendar mundos desconhecidos, dar asas à imaginação. O momento da leitura é um momento especial. Acalma, relaxa e nos faz sonhar. E sonhar é criar. Incentivar as crianças a ler é dar a elas a oportunidade de crescer conhecendo mundos diferentes. Então, abasteça seus filhos da boa leitura. Sente-se com eles e leia uma história. Estimule seu filho a descobrir esse mundo encantado. Ensine-o a viajar pelo mundo, a realizar pesquisas no fundo do mar, a conquistar as estrelas e descobrir os segredos mais profundos da natureza através da leitura. Incentive e instigue o saber neles. Nunca é cedo para ensinar às crianças que os livros são importantes e agradáveis. O manancial de conhecimento e sabedoria que conquistará lhe servirá para toda a vida. Quem semeia a boa leitura na mente em desenvolvimento garante um futuro de bênçãos, pois o livro é o maior edificante da humanidade e é uma vacina para a mente infantil contra as mazelas do mundo. Leia, ensine a ler e pense nisso, mas pense agora. 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

Meio-dia e dois na Centro América FM. Ótima quinta-feira para você. Excelente início de tarde. Muito obrigada pela sintonia, pela carona. Te desejo, claro, um ótimo almoço também. Ótimo descanso e retorno para casa. Para você que ainda está trabalhando, agradeço a sua preferência aqui na Centro América FM. A gente inicia agora mais uma edição da Hora do Almoço. Vamos juntos em 2 horas de programa até as 2. Com muitos clássicos na melhor hora do dia, para você que deixa a Centro América aí de fundo, no trabalho, em casa, para descansar. A gente segue juntos, é sempre um prazer, claro, estar aqui desse lado te acompanhando em mais um dia, em mais uma hora do almoço. Agora a temperatura, rapidinho, antes da gente iniciar de fato a nossa edição: 32 graus agora em Rondonópolis, previsão de alternância de nuvens durante toda essa quinta-feira. E também temos, felizmente, previsão de pancadas de chuva. Para essa quinta-feira, a maior probabilidade deve ocorrer no fim do dia, ali na transição da tarde para a noite, a partir das 5 horas da tarde. No momento, segundo o site Crime Radar, com 60% de probabilidade. No momento, como eu disse, 32 graus, a temperatura ainda sobe para os 35 nessa quinta-feira. E aí, como eu disse, no fim da tarde vai dar uma refrescada, porque tem previsão de pancadas de chuva aqui em Rondonópolis. Hora após hora eu te atualizo sobre essa temperatura, a gente vai acompanhando se a chuva vai vir mesmo, se vai ficar mais calor, vai ficar mais ameno, hora após hora aqui na 101. Ótima quinta, a gente inicia então finalmente a hora do almoço desse dia, né, ensolarado, com Commodores, 3 Times a Lady.

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9: A sua Rádio Easy de volta, ótima quinta-feira. Você ouve agora o som do Information Society, Repetition.

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1: Você pode discordar de alguém sem transformar a conversa em uma disputa. Parece simples, mas muita gente não sabe fazer isso. Quando ouve uma opinião diferente, imediatamente pensa: ele está errado, e começa a preparar a resposta. O problema é que, enquanto você está preparando sua resposta, provavelmente você deixou de ouvir. Então experimente uma estratégia um pouquinho diferente. Antes de discordar, tente entender. Pergunte: como você chegou a essa conclusão? Qual é o principal argumento? Tem algum dado que eu não estou considerando? Depois, apresente a sua visão. Você pode dizer: eu entendo seu ponto, mas estou enxergando um risco diferente. Perceba a diferença. Você não precisa concordar, mas também não precisa transformar uma divergência em uma batalha. No ambiente profissional, quem consegue discordar, preservando a relação, tem uma vantagem muito importante. Consegue discutir ideias sem destruir as pontes e os relacionamentos. Isso é alto desempenho.
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1: A carne bovina brasileira fica mais cara para entrar na China a partir de hoje. O país passa a cobrar uma tarifa adicional de 55% depois que o Brasil atingiu a cota anual de exportação para o mercado chinês. O limite para 2026 é de 1.106.000 toneladas. Na prática, a sobretaxa pode reduzir a competitividade da carne brasileira e levar os frigoríficos a buscar outros compradores. Para o consumidor brasileiro, o efeito pode aparecer nos preços, se a parte dessa carne ficar no país. O aumento da oferta pode ajudar a pressionar os valores para baixo. Para 2027, a China prevê uma cota um pouco maior para o Brasil, de 1.128.000 toneladas. Outras informações durante a nossa programação.
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sua Rádio Wiz de volta, ótima tarde pra você. 1h36 aqui na Centro América. A gente segue na hora do almoço com Wiz clássicos e agora você vai ouvir a Aretha Franklin, I Say a Little Prayer.

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Muito boa tarde para você, 2:01 aqui na 101, excelente quinta-feira, primeira quinta-feira do mês de outubro, início de mês. Te desejo mais uma vez um ótimo mês, que seja um mês iluminado. A gente está cada vez mais perto da transição, né, de 2026 para 2027, há 2 meses oficialmente distantes do final do ano, final e início de um outro ano, né? Que seja um ótimo mês, agradeço imensamente a sua sintonia aqui na Centro-América em todos os meses, todos os dias, todas as tardes. A gente inicia agora mais uma edição do Sequência de Classe, te acompanho até as 4. Antes, temperatura rapidinho, como todo início de hora aqui na 101, te falo sobre a temperatura aqui de Rondonópolis, no momento 35 graus. A previsão, segundo o site Clima Radar, é de pancadas de chuva e temporais que já estão se aproximando aqui da nossa cidade. Aqui no Estúdio Glass, o céu está aberto com algumas nuvens, as nuvens estão se aglomerando. A maior probabilidade de chuva deve ocorrer a partir das 3 horas da tarde. Essa é a previsão no momento, segundo o site Clima Radar. A noite vai ser nublada, também meio chuvosa, com a temperatura podendo cair ali para os 24 graus até as 11 horas da noite. Ótima tarde, 2:02. A gente vai iniciar mais uma edição do Sequência de Classe ao som de Go Go Dolls com Iris. Ótima quinta.

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1: 2:33.
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11: Minutinhos para as 3, aqui na sua Rádio Easy. Ótima quinta-feira, ótima tarde. A gente segue na sequência de classe ao som de Billy Joel com My Life.

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Sou a Rádio Wiz de volta, 13h22, aqui na Centro América. Excelente quinta-feira, uma ótima tarde. Primeira tarde de quinta-feira do mês de outubro. A gente segue, então, no sequência de classe até às 4. Vamos juntos até lá. Voltando à programação musical agora com o YouTube, Every Breaking Wave.

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1: Começou hoje o período de defeso da piracema em Mato Grosso. Até o dia 31 de janeiro, a pesca fica proibida nos rios das três bacias hidrográficas do Paraguai, Amazonas e Araguaia-Tocantins. Durante esse período, as equipes de fiscalização vão reforçar o monitoramento dos rios. O trabalho inclui barreiras, patrulhamento terrestre e também fiscalização fluvial. A restrição é necessária para garantir que os peixes possam se reproduzir durante a piracema. Outras informações durante a nossa programação.
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2: 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Quem disse que um bar vazio, com ar de abandonado, não pode servir de inspiração para um sucesso que você não esquece? Mark Knopfler não pensou assim. Claro que a cidade em que ele estava, por si só, já é inspiradora. Então Knopfler, ouvindo jazz, nesses pubs ao sul de Londres, entre um gole e outro de whisky, criou um dos maiores sucessos do Dire Straits. Bom, se você é fã do rock dos anos 70, sabe quais canções se tornaram um marco com os melhores solos de guitarra. E com certeza já sabe de qual estou falando, já que essa música do Dire Straits, lançada em 1978, tem um dos 30 melhores solos de guitarra de todos os tempos. Então, vamos curtir e tocar essa guitarra, mesmo que imaginária, no sucesso que você não esquece, Sultans of Swing.

E se você lembrou de alguma canção que marcou a sua vida e quer conhecer a história, mande para nós a sugestão no ouvinte@centroamericafm.com.br. Eu sou o Paulo Vaz e espero você na próxima edição do Sucesso que Você Não Esquece.

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2: Chegando para mais uma edição do Happy Hour, quinta-feira, primeiro dia do mês de outubro do ano 2026, 5 horas em ponto, 30 graus. Você é meu convidado e a minha convidada especial para mais uma edição do Happy. E apresento para você as principais informações desta edição. Kits da corrida do Reizinho são entregues hoje lá em Cuiabá. Piracema começa em Mato Grosso e pesca fica proibida até janeiro. Forças Armadas reforçam segurança das eleições em 30 municípios do estado. E tarifaço dos Estados Unidos já derruba vendas de empresas brasileiras. Tudo isso e muito, mas muito mais, você só ouve aqui no Happy Hour.
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Vai até às 8 horas da noite a entrega dos kits da 16ª Corrida do Reizinho em Cuiabá. A retirada é feita no Sesc Arsenal na Rua 13 de Junho e é exclusiva para quem fez a pré-inscrição. É preciso levar os documentos solicitados e assinar o termo de participação. O kit é gratuito e tem camiseta e duas pulseiras de identificação. A corrida acontece dia 11 de outubro no Sesc Balneário Doutor Meireles. São 1.000 vagas para crianças de 5 a 11 anos, com 100 vagas reservadas para PCD.

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1: Marina Lima, a francesa, fechando o primeiro bloco do rap. Obrigado pra você que está curtindo a 101. Teve também Jimmy Cliff, abrimos com Ed Mota, Manuel. 5:14, bora participar da promoção Cinema Easy. 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Eu vou para um breve intervalo e volto daqui a pouquinho.

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Fechando mais um bloco do Happy Hour neste exato momento, 5 horas 29 minutos. 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

Começou hoje a Piracema em Mato Grosso e a pesca amadora e profissional fica proibida até 31 de janeiro de 2027 nos rios das bacias do Paraguai, Amazonas e Araguaia-Tocantins. A restrição protege os peixes durante o período de reprodução. A exceção é a pesca de subsistência feita por ribeirinhos e populações tradicionais para a alimentação da família. Nesse caso, a cota é de até 3 quilos por dia ou um único peixe de qualquer peso, respeitando as espécies e os tamanhos permitidos. E atenção para quem já tem pescado armazenado. Pescadores e comerciantes têm até segunda-feira, dia 5 de outubro, para declarar o estoque na SEMA.

fechando a primeira hora do Happy Hour com Bee Gees, teve também Peter Frampton e Gilberto Gil. Eu vou para um breve intervalo e volto daqui a pouquinho com música e informação.

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1: Boa noite, ouvinte da 101. Acerte o seu relógio, 6:04, quinta-feira, dia 1º de outubro de 2026. Que virada de tempo, né? Neste exato momento aqui dá pra ver diante do estúdio Glass a formação de muitas nuvens, muito vento e previsão de chuva para esta noite de quinta-feira. A mínima chegando em 23, a máxima chegou hoje na casa dos 35 graus. Sensação térmica neste exato momento de 28 graus. A umidade relativa do ar variando entre 46 e 94%. O vento com sua média de 4 quilômetros, com rajadas de até 25 quilômetros por hora. A lua para hoje é a cheia e, ainda segundo informações do site Clima Tempo, já para amanhã, sexta-feira, dia 2 de outubro, a previsão de mínima será de 23, a máxima podendo chegar na casa dos 28 graus e com previsão de chuva em pontos isolados nos três períodos do dia.

abraço e até o próximo voo. Foi uma honra ter viajado com você. Te amo sempre. Escreveu ela em uma publicação onde compartilhou um vídeo com momentos da vida de Lito e do casal há poucos instantes neste final de tarde. Ele vinha sendo submetido a tratamentos experimentais para controlar a doença, que era acompanhada pela legião de fãs que conquistou como especialista em aviação, em cuidados paliativos, assistência destinada a controlar sintomas e também preservar a qualidade de vida quando não existe um tratamento efetivo para a doença, e foi internado em diferentes momentos nas últimas semanas. O quadro de saúde de Lito foi divulgado em julho, quando ele estava internado no Hospital Israelita Albert Einstein, São Paulo, com um diagnóstico de inflamação do sistema nervoso central. Na ocasião, ele apresentava perda de parte dos movimentos e dormência no braço esquerdo. Está aí uma notícia, sim, um grande momento, né? Uma grande perda para a aviação brasileira.

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2: No mercado financeiro, o dólar subiu 0,89%, ficando em R$5,22. O euro teve crescimento de 0,27%, vendido a R$5,86. O Ibovespa subiu 0,45%.
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1: Tudo bem? E hoje o nosso assunto é sobre cerveja do estilo Munich Helles. Esse estilo foi criado na cidade de Munique pela cervejaria Stappen em 1894. Se você já teve a oportunidade de ir à cidade de Munique, provavelmente você já degustou, porque lá tem os famosos Beer Gardens com a da HB, inclusive, que é o grande símbolo da produção de cerveja de Munique. Helles em alemão significa claro. E essa foi uma resposta ao sucesso das cervejas Pilsens, que foram produzidas na República Tcheca, ali pelo ano de 1893. As Helles têm como principal característica o sabor de cereal, uma nota bem intensa de cereais. Um leve sabor de aromas de lúpulos, que normalmente na Alemanha os lúpulos têm um aroma um pouco floral, que lembra um pouco grama, lembra um pouco essa nota de campo. Na Alemanha é muito comum você consumir a cerveja do estilo Helles no café da manhã, junto com um bom pretzel e salsichas, né? A principal produção de Helles na Alemanha é da cervejaria Hofbräu, que é famosa, como eu disse, pelos Beer Gardens e pelas várias garçonetes servindo aquelas canecas de um litro de cerveja, que é muito comum, principalmente também na época da Oktoberfest. E aí, gostou do nosso programa de hoje? Nós vamos ficando por aqui, eu agradeço a sua audiência e lembre-se, cerveja é para descontrair, mas deve ser bebida com consciência.

Fechando mais uma edição do Happy Hour com Michael Jackson com Smooth Criminal. 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Mais uma vez, meu muito obrigado. O rap fica por aqui, mas sinta-se à vontade de continuar na programação da Centro América FM, a sua original. Fui!

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1: Boa noite, ouvinte da 101, começando uma grande viagem aos grandes clássicos da música.

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Acerte o seu relógio. Neste exato momento, 8 horas e 2 minutos.

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